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0: 9h38, 22 para as 6. Bom dia, bom dia. Ótimo domingo para você.
1: Dirzan Barian.
0: 13 de setembro hoje, hein? Domingão. Domingo lindo. Domingo maravilhoso. Finalzinho já, né, gente? Do inverno brasileiro, né? Domingo que vem será dia 20. Segunda-feira, 21. Terça, 22, acaba o inverno brasileiro e vem a estação mais linda do mundo, que chama-se Primavera. Uma saudade grande de você, hein? Ontem, agradecer aqui Kelly Mary, que comandou com muita maestria a nossa porteira, o show da manhã, não é? E hoje, cá estamos para esse domingo super especial, que daqui a pouco começa com o DBC na Estrada, o programa do Amigo Caminhoneiro, o programa com o patrocínio exclusivíssimo de Bering Life, o suco da vida, não é? Beto, querido, um abraço, meu irmão Beto do Uber, não é? Esposo da Érica, primo do homem que tá lá na Bahia, né? É, Vitão foi pra Bahia, né? Foi ver a vovó, né? Disse que vai comer um carneirinho lá, viu, Beto? Vai comer um carneirinho lá na Bahia. Logo ali, né? Logo ali, ele falou, ó. Ô, Valdir, eu tô indo logo ali, viu, pai? Viu, pai? É. Né, Dedê? Alô, Dedê, bom dia. Dedê, acordou cedo hoje, hein? Hã? 4h53, ele mandou um bom dia pra mim, né? Queria saber o que houve ontem pra eu não... Porque eu não comandei o programa ontem, né? Mas graças a Deus tá tudo certo, nada errado. Apenas uma mudança de horário aí, né? E a gente acabou não comandando a nossa porteira ontem e nem o show da manhã, tá bom? Mas vamos juntos hoje, até meio-dia 27, até a chegada de Israel de Oliveira. E claro, conversar com Deus, que é o importante. Falar com esse Deus maravilhoso, esse Deus de bondade, que sempre está ali com a gente. Seja nos momentos de vitórias, seja nas quedas, Deus está ali para lhe ouvir. Acredite, meu irmão, minha irmã, que Deus não dorme, você sabe disso. Né? Às vezes a gente fala, ah, mas por que ele me abandonou? Por que que hoje ele não está comigo? Ele está sim. Sabe que tem o Salmo 118, né? Salmo 118, versículo 18, é isso? Que diz assim, ó: Deus me deu o maior do castigo, mas não me levou à morte. Entende o que eu quero dizer? Deus me castigou, mas não me levou à morte. Então aí é para você se fortalecer, para você crescer com certas situações que às vezes são colocadas em nossos caminhos. Eu sempre falo, a vida é maravilhosa, Deus é perfeito, o mundo é gostoso para se viver. Só que tem certas situações que acabam vindo, que caem no nosso colo. Às vezes nós somos para-raios de certas situações, aonde se você não se fortalecer em Deus, as coisas acabam caindo, não é? Dedê, um abraço para você, querido, um dia lindo aí para você, para Andréia, viu, para Isadora, o Ivan e Ivanzinho, o Ian, a Ivone, a Érica, a Ivani, Luiz Paulo, Natália, Lia, Lia tá feliz da vida, hein? Palmeiras ontem, 2-0 no São Paulo, né? Ah, né, Lia? Você tá feliz, não tá, Lia? Tá feliz, né? 2-0 no São Paulo, né? 2-0 no São Paulo ontem, o Palmeiras. Foi isso, né, Lia? Foi isso? Foi isso. 2-0. Muito bom. E aqui eu quero colocar para você, meu irmão querido, minha irmã querida, o Murilo nas orações, não é? Quero colocar aqui também a Márcia, que essa semana agora passará por uma cirurgia, né? Dia 17. Quero pedir por todos aqueles que precisam de orações. Meu querido Adélio Vieira tá por aqui. Adélio, bom dia.
2: Alô, bom dia. Bom dia, bom dia,
0: bom dia. Bom dia.
2: Você tá, Valdir?
0: Tô um ótimo.
2: Pra você, pros seus ouvintes. Que Deus abençoe nosso domingo, Valdir.
0: Amém.
2: Né?
0: Isso, vai com Deus, Beto, um abraço.
2: Avenida Central, Trio Parada Dura.
0: Deixa comigo.
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0: Rádio Amor. Um abraço, que Deus abençoe você, a Eliana, a linda Vitorinha, tô com saudade já, viu? O Pedro e o Leandro também. Roseli da Vila Conceição, um beijo pra você, querida, que Deus abençoe. Cida Michelotto, fala comigo, que eu sou seu amigo, bom dia.
3: Bom dia, Valdir.
0: Bom
3: tudo
0: dia.
3: Bem? É Cida. Valdir, coloca o nome meu, do meu marido, e dos meus filhos, André Luiz, Crislaine, Miri, em oração.
0: Sim.
3: Tá? Que esse mundo tá cruel.
0: Tá, muito.
3: E tenha um ótimo dia. Valdir, Deus te abençoe.
0: A nós, a nós. Que Deus abençoe você também, viu? E obrigado por esse carinho, por essa audiência. O meu querido amigo, o Pazeto lá de... É Botucatu que você mora? Macatuba, né? Ele mora em Macatuba. O meu querido Pazeto, tô mandando aí pra você o endereço, viu? A farmácia aí. Ele quer saber aonde encontra-se o Berry Life lá em Botucatu. É o seguinte, ó, em Botucatu são duas farmácias, te mandei uma aí do meu amigo Zé Antônio, viu? 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Então pode ir lá na Saúde Farma do Zé Antônio ou na Botica Oficinal, viu? 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Te mandei aí. Um abraço, meu irmão querido Pazeto e toda a sua família. Mandar um beijo pra Dona Romilda também, né, Dona Romilda? Um beijo, tá lá no rancho. Tá no rancho do Si, né? Tá no rancho do Si, Dona Romilda? Tá, né? Tá. Dona Romilda, André, João Paulo, Luana. Luana e Danilo também, Deus abençoe vocês. Fernando e Amarelo. O Josival, o Silvio, um dia lindo pra vocês aí, com muitas bênçãos, tá? Júnior do Açaí, a Juliane Nicauã, também, que Deus abençoe grandemente. João Lara, Heleninha, Deus abençoe. Meu querido Ronaldo, bom dia. 14 para as 6, Ronaldo.
4: Bom dia, Rodrigo.
0: Bom dia.
4: Coloca o meu nome na oração também.
0: Sim, estamos colocando.
4: Minha mãe.
0: Amém.
4: Da minha neta Maria Helena. Minha filha, Maria Vitória, da minha esposa Gisele. Pra todo mundo aí.
0: Tá certo, meu irmão.
4: Obrigado. Não vou pedir música, não, porque você sabe que você toca todas as músicas boas, né?
0: As músicas são top.
4: Bom dia, Valdir.
0: São top! Você. Obrigado, meu irmão. Quero aqui mandar um abraço e pedir por esse homem que faz tanto por mim, né? Como é que é? Ele tem uma paciência que eu vou te contar, viu? Um cara que merece só coisas boas na vida. E ontem, ao acordar pela manhã, a primeira coisa que eu fiz foi rezar um Pai Nosso. E esse Pai Nosso dediquei para ele, né? André Frujueli. André, um abraço para você, querido. Que Deus o abençoe grandemente. Obrigado por tudo. Minha filha querida, Sara Elizabeth. Um beijo, Sarinha. Sara, Bruno, o Arthur e Davi, meus netos. Hoje eu até postei aí essa foto que tá aí no perfil, viu, gente? É a minha filha Sara, meu genro Bruno e os meus netinhos, o Davi e o Arthur. Essa foto está no perfil aqui da nossa Rádio Carinho, Rádio Amor, tá? Samantha Ellen também, a Márcia. E esse casal deve estar dormindo agora, porque eles vão para a chácara daqui a pouco, não é? Mas eu quero agradecer o carinho deles, que estiveram ontem na minha casa, saboreando uma pizza, não é? E mostraram realmente o valor de uma amizade, que é o meu querido Pablo e a Valéria, né? O Pablo, Valéria e o Thales. Thales comeu um pedaço de pizza e já dormiu. Ah, o Lula. Lula tá na luta já, né, Lula? Um abraço, ele que fez aniversário na sexta-feira, né, Lula? Um abraço. Que Deus continue a abençoá-lo. Nalda também. Os meninos, né? Leandro, Luan, a Verônica. Que Deus abençoe vocês grandemente. Tem mais alguém aqui, não tem? Tem mais alguém sim aqui da Nalda aqui. Ele fez aniversário, não é? Então, o Luan, Leandro, o Eduardo, né? E a Verônica e a Nalda. Que Deus abençoe vocês grandemente nesse domingo tão maravilhoso. 5 horas e 48 agora. Vamos conversar com Deus. Vamos pedir a Ele um domingo abençoado. Um domingo de paz. Um domingo de coisas maravilhosas. Eu falei do Dedê, de toda a família do Dedê. Também quero mandar para a equipa, né? Quem for trabalhar hoje lá deve ser hoje deve ser o João Neto e o Luizão, né? Bruno vai descansar hoje, com certeza. Então que a equipa também tenha um dia lindo, maravilhoso. O Natalino, a Sandra, toda a família aí. Um dia lindo para vocês. São 5 horas 48 minutos. Ontem eu assisti esse filme. E no final ele fez essa oração, né? É do filme O Livro de Eli, né? O Livro de Eli. Querido Senhor, obrigado por me dar força e convicção para completar essa tarefa que me confiou aqui na nossa Rádio Carinho, Rádio Amor e em todos os projetos de minha vida. Obrigado por me guiar forte e verdadeiramente através dos muitos obstáculos no caminho. E por me manter firme quando tudo à volta parecia perdido. Obrigado pela proteção e pelos seus sinais pelo caminho. Obrigado por qualquer bem que eu tenha feito. Senhor, perdoe-me, desculpe-me pelo mal, pelos erros, pelas fraquezas, fracassos que insistem em me acompanhar, me rodear. Obrigado pelos amigos que fiz. Por favor, toma conta deles como tomou de mim. O mesmo eu digo para aqueles que se declaram inimigos. Por favor, toma conta deles como tomou de mim. Obrigado por finalmente me permitir descansar. Daqui a pouquinho, meio dia 27. Estou extremamente cansado, mas eu vou descansar em paz, sabendo que fiz tudo no meu tempo nessa terra. Lutei a boa luta, terminei a corrida e mantive a fé. Senhor, mostre-nos a verdade e que possamos escolher o melhor, pois Tu és todo poder, toda honra, toda glória. Senhor, cobre-nos com o Teu sangue e nos livre dos laços perniciosos. Que assim seja. Amém. 10 para as 6.

0: para as 6, a nossa Rádio Carinho, Rádio Amor, já. Deve ser na estrada. 8 horas tem especial sertanejo, hein? 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Já começou a promoção do carrão e daqui a pouquinho, 8 horas, o especial sertanejo. Nesse momento, a oração que o Senhor nos ensinou. Na voz do inesquecível Cid Moreira.
1: Pai nosso que estás no céu, santificado seja o teu nome. Venha o teu reino, seja feita a tua vontade, assim na terra como no céu. Dá-nos hoje o pão nosso de cada dia. Perdoa as nossas dívidas, assim como perdoamos aos nossos devedores. E não nos deixe cair em tentação, mas livra-nos do mal, porque teu é o reino, o poder e a glória para sempre.

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0: 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Lia, domingo verde hoje, hein, Lia? Domingo verde, domingo lindo, Lia.
1: Vai verde, vai verdão.
0: Costuma com nós.
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0: Alô, alô, com carinho, com amor, esse cara sou eu, fazendo o que gosto na Rádio Quermo pra você e com você que é muito especial, até a chegada de Tuque Tuque, Israel de Oliveira, ao meio-dia e 27.
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0: Cu, em nome de Bering Life, o suco da vida, no ar, o nosso DBC na Estrada, o programa exclusivo do caminhoneiro, com as notícias do mundo da estrada, não é? Com tudo aquilo que você precisa saber sobre o que rola no mundo do caminhoneiro, não é? 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Hoje, 13 de setembro, e para você que faz aniversário, parabéns, felicidades, muita paz, muita saúde, a proteção do nosso Deus de bondade, chuvas de bênçãos e cuide bem da plantinha chamada vida. Ô Marco Xavier, levanta a cancela, levanta, vai, bom dia.
1: Bom dia, bom dia, bom dia, Valdir Zambaian.
0: Bom dia!
1: MX na sintonia nesse domingão, hein?
0: Será que Amém.
1: Vai chover? Parece que tá mudando.
0: Não, céu de brigadeiro hoje.
1: E por aí, como é que tá?
0: Céu de brigadeiro.
1: O coqueirinho tá balançando ou você não tá aí?
0: Tão balançando. Bom dia, não Zambaian. Tanto quanto tu que tu gosta, né?
1: Pra nós aqui do suco do pica-pau, hein? Estamos aqui dioturnamente de ouvido colado.
0: Amém.
1: Na Rádio Carinho.
0: Amém.
1: Rádio Amor.
0: Amém.
1: Manda um modão aí, eu vou deixar pra você escolher.
0: Tá bom,
1: João,
0: querido.
1: Paulo e Daniel, pra turma aqui que tá na rodagem.
0: Positivo, Amém.
1: Valdir.
0: Obrigado.
1: Domingo pra você.
0: Amém.
1: DBC Rádio Carinho.
0: Rádio Amor, um dia produtivo aí, viu, Marco Xavier? MX. É, aqui tá céu de brigadeiro, viu? Céu de brigadeiro. Segue aí, ô, meu querido Ramiro, bom dia.
2: Bom dia, meu amigo Valdir.
0: Bom dia.
2: E bom pra você aí, um feliz domingo.
0: Amém.
2: Bom trabalho aí, bom programa.
0: Obrigado.
2: Manda um abração pro pessoal lá da Bocane, banda pra nós aí, Belmonte, Amaraí aí.
0: Qual?
2: Você pro Dirceu Matoso.
0: Quem mais?
2: Matoso aí, me manda o contato do irmão dele, do Dito Matoso.
0: Alô, Dito Matoso. Alô, Dirceu Matoso. Manda o contato aí do irmão pro Ramiro.
2: Nós moramos vizinho lá.
0: Que legal.
2: Eu morava no Meleto e eu morava na fazendinha lá do pai lá.
0: Tá ok. Um abraço. Domingo lindo. 6 e 7. Na Rádio Carinho, Rádio Amor. Inventaram o sucesso. Você viu o que deu. Trio Parada Dura. Avenida Central, 6 e 7.

0: 13, João Paulo e Daniel, caminhoneiro do amor, na nossa rádio Carinho, Rádio Amor. Começamos muito bem com a Avenida Central, trio Parada Dura. Alô, jovem! Alô, Taíde! Um abraço, Deus abençoe, viu? Dia lindo aí pra você, pra Sônia, tá bom? Pra toda a família aí, aquele dia cheio de coisas boas, maravilhosa aí, tá bom? Meu querido jovem Taíde, daqui a pouquinho eu vou ouvir aí o que você mandou para mim, tá bom? Um abraço, Deus abençoe grandemente, tá? São 6h14 agora, minha gente. No primeiro semestre de 2026, o cenário do roubo de cargas no Brasil consolidou uma reorganização geográfica e operacional profunda. A região sudeste voltou a concentrar as ocorrências, respondendo aí por 77,2% de todo o prejuízo financeiro nacional no período alta expressiva de 16,7 pontos percentuais em relação aos 60,5% observados no primeiro semestre de 2025. Os dados na região foram impulsionados pelo Rio de Janeiro, que ultrapassou em São Paulo e assumiu a liderança isolada, concentrando 36,6% do prejuízo nacional com roubo de cargas no primeiro semestre de 2026, contra 16,1% no mesmo período de 2025, um salto de 20,5 pontos percentuais. Os números são do relatório, né? O Report Net de roubo de cargas, elaborado pela Netic, maior empresa de software para supply chain da América Latina e uma das 5 maiores, né, do Brasil. O estudo é baseado nas informações apuradas pelas gerenciadoras de risco BRK, Boone e OpenTech, integradas à Transportation Network System. O estudo demonstra que a criminalidade logística no Brasil tem operado de forma dinâmica, com quadrilhas especializadas alternando de forma ágil as mercadorias visadas, os horários de ataque e as regiões de atuação. No período também, percebe-se que o risco muda rapidamente e exige monitoramento contínuo. Pensando nisso, a combinação entre inteligência, integração de dados, colaboração logística e capacidade de adaptação ajuda a mitigar os riscos operacionais, a adaptar as estratégias de negócio, analisa Cristiano Tanganelli, VP de Inteligência de Mercado da Nestec, né? O primeiro semestre mostrou uma nítida transição das atividades criminosas rumo a itens de alta liquidez e forte valor agregado no mercado ilegal. As cargas diversas ou fracionadas mantêm-se no topo da sinistralidade, liderando aí o ranking nacional com 36,6% dos prejuízos, alta de 4,1 pontos percentuais em comparação aí com 32,5% do primeiro semestre de 2025. Em virtude da alta atratividade logística de carregar múltiplas mercadorias em uma única viagem, o segmento de produtos alimentícios manteve estabilidade relativa, posicionando-se na vice-liderança com 24,6% dos prejuízos contra 24,2% no... Entanto, o indicador mais preocupante do relatório reside no transporte de medicamentos, cuja participação de perdas saltou de 2,8% para 19%. Com isso, o segmento farmacêutico escalou da sexta para a terceira colocação, um reflexo do cerco criminoso estruturado que foca na facilidade de revenda paralela. Em contrapartida, outros segmentos de alto valor perderam espaço nas investidas. O principal recuo deu-se no transporte de cigarros, que despencou de uma participação de 26,4%, tá, para 6,3%, caindo para a quarta posição. O roubo de eletrônicos também apresentou contração acentuada, passando de 7,9% do total de perdas para 1,5%. São Paulo recuou para a segunda colocação nacional, com 30,9% de participação, redução de 3,3 PP em relação aos 34,2% do ano anterior. No território paulista, o risco revelou-se predominantemente interno e centrado em distribuição local. 57% dos roubos ocorreram na rota SP SP, a qual isoladamente liderou os fluxos de perdas nacionais com 17,6%. No ranking dos municípios paulistas, a capital de São Paulo concentrou 8,1% do prejuízo geral, seguida por Cajamar, com 2,1%, e São Bernardo do Campo, Miracatu e Santos, com 2% cada. O primeiro lugar está no Rio de Janeiro, em roubos de carga. Rio de Janeiro em primeiro lugar, segundo São Paulo, e Minas Gerais fica em terceiro lugar. Que coisa, hein? Que coisa. 6h19 agora. Alô, Atílio, bom dia, um abraço, querido. É, o Verdão passou São Paulo ontem. 2-0, hein? Reginaldo Fazenda Barra, um abraço, meu querido amigo. Bom dia pro Vagninho aí. Alô, Vaguinho. Vaguinho da Fazenda Jacutinga, pessoal do 29 também, um abraço. Reginaldo, tava sumido, hein, Reginaldo? Santa Rita do Passa Quatro, bom dia.
1: Bom dia, bom dia.
0: Bom dia. Você tá bom?
1: Gostaria de ouvir, por favor, João Paulo Daniel, cuida de mim.

0: Amor, Elvécio, Elvécio, um abraço. Vila Prado, São Carlos, obrigado, São Carlos, pelo carinho. Elvécio, essa não tá na máquina, hein? Essa não tá. Quiser pedir outra peça aí, por favor, tá bom? Ô, Zé Paulo, meu querido palmeirense, bom dia, Zé Paulo.
1: Bom dia, bom dia, bom dia, corintianismo, Valdir, Maria. José Paulo Abrinho, falando de Aracosta, passando de você a todos os ouvintes, um feliz abençoado domingo. Hoje o preguiça é muito feliz, até as 4 horas atrás.
0: É, vai. Vai nesse balanço. É nesse balanço que eu vou. Salomão, bom dia, querido. Um domingo lindo pra você, pra família, viu? 6:21, Duplex. João Paulo e Daniel, depois de Caminhoneiro do Amor, cuida de mim. 6:21.

0: 8h28, já é Giovanni, roupa de lua de mel.
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0: 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Alô, alô, Zé Brilhante. Ok, ok, ok. Bom dia, bom dia, bom dia.
2: Ok,
0: bom dia.
2: Okay,
0: ok.
2: Ok. Bom dia.
0: Bom dia. Com alegria.
2: Ô, Zambinha.
0: Bom dia.
2: Bom domingo a todos. Que Deus os abençoe. E vai, Santos!
0: Santos!
2: Abraço aí pro Bicudo, pro Nolly, são terríveis! Cipriano também! Você, Zambia, você é terrível!
0: Costuma com nós!
2: Rádio Carinho!
0: Rádio Amor! Alô, alô, Donizete, bom dia, solta a voz!
3: Bom dia, Valdir Zambia!
0: Bom dia!
3: Aqui é o Carlos Donizete do Rio Bonito!
0: Você tá bom?
3: Tá com uma moda pra mim aí! Trio Pesadura, Barquinho de Ouro! 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
0: Rádio Amor. Rodrigo de Gavião Peixoto, um abraço, Rodrigo. Obrigado pelo carinho, viu? A música chama-se Último Adeus aí, viu, Rodrigo? Tá bom? Um abraço, Rodrigão de Gavião Peixoto. Obrigado pelo carinho aí. 6h32, 28 para as 7. Tinoco, Zé Paulo, Casa de Pedra.

22 para as 7 na nossa Rádio Carinho, Rádio Amor. Meu Monte Amaraí, eterna Deus linda, hein? Especialmente pro meu querido Ramiro. Tinoco e Zé Paulo, Casa de Pedra. Ô Marcelo do Gesso, um abraço, querido. Obrigado por ter ligado, viu? Um abraço a você, a família. Que Deus abençoe, um domingo lindo, abençoado aí, viu? 6h33.

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7: Zambarian.
8: Fala comigo, que eu sou seu amigo. Fazendo o que eu gosto na Rádio Câmara pra você e pra você que é muito especial. Até a chegada de Israel de Oliveira Tuk Tuk ao meio-dia 27. Gente, a SVD Transportes iniciou os testes operacionais de seu primeiro caminhão pesado 100% elétrico, reforçando aí sua estratégia de investir em soluções logísticas mais sustentáveis e alinhadas às metas de descarbonização do transporte rodoviário. O veículo escolhido para essa primeira fase de avaliação é o Sunny SE 437 KWH Composite, configuração 6x4, com autonomia de até 400 km. Especializada no transporte de caminhões, chassis de ônibus, máquinas agrícolas e equipamentos de construção 0 km, a SVD atua na distribuição de veículos das montadoras para concessionárias e clientes em todo o Brasil, além de operar a logística destinada aos portos de exportação de Santos, Paranaguá e Guarujá. A empresa também realiza o transporte terrestre para importantes mercados da América do Sul, como Argentina, Chile, Paraguai, Peru e Uruguai. Nessa etapa de testes, o caminhão elétrico será empregado em duas rotas fixas no estado de São Paulo. A primeira liga a unidade da empresa em São Bernardo do Campo, ao Porto de Santos, realizando aí o transporte de caminhões zero quilômetro destinados à exportação. A segunda atende a cidade de Botucatu, onde o veículo fará o transporte de chassis de ônibus para as encarroçadoras Caio Induscar e Irizar Brasil. Alô, Botucatu, olha aí a novidade, hein? Estamos comprometidos em apoiar nossos clientes na redução das emissões de carbono também dentro da cadeia logística. Nosso objetivo é avaliar, em condições reais de operação, o desempenho técnico, a eficiência energética e a viabilidade econômica do caminhão elétrico nessas duas rotas. Caso os resultados sejam positivos, pretendemos ampliar gradativamente a participação desse tipo de veículo em nossa frota, afirma Andressa Vale, da área comercial da SVD Transportes. Segundo a executiva, a escolha do modelo da Sunny foi baseada em dois fatores técnicos considerados decisivos, como baixo consumo de energia e o eficiente sistema de regeneração de energia durante as desacelerações. Em uma viagem entre São Bernardo do Campo e o Porto de Santos, percurso aproximadamente aí de 70 quilômetros, o caminhão recupera uma quantidade significativa de energia durante a descida da Serra do Mar, chegando ao destino praticamente com o mesmo nível de carga da bateria, explica. Com mais de duas décadas de experiência na logística de veículos zero quilômetro, a SVD acompanha de perto a expansão do mercado brasileiro de caminhões elétricos, impulsionada tanto pelas fabricantes já estabelecidas no país, quanto pela chegada de novas montadoras chinesas. Temos experiência, estrutura e a tecnologia para oferecer uma logística eficiente e segura na distribuição de veículos em todo o território nacional. A expansão da oferta de caminhões elétricos e a chegada de novos fabricantes representa uma excelente oportunidade de crescimento para a SVD, destaca Andressa. O caminhão elétrico da Sunny já está em operação nas duas rotas definidas para o projeto. Os resultados obtidos durante o período de testes servirão de base para um estudo técnico sobre desempenho operacional, consumo de energia e viabilidade econômica da tecnologia. A expectativa da empresa é apresentar esse levantamento durante a Fenatran 2026, que será realizada de 9 a 13 de setembro. Portanto, até hoje, né? Somente até hoje. Aliás, de 9 a 13 de novembro, melhor dizendo, né? Não sei onde eu vi setembro aqui. No São Paulo Expo, a SVD participará do evento pelo quarto ano consecutivo com stand próprio. Teremos cerca de 2 meses de operação intensiva antes da Fenatran. Nesse período, vamos reunir indicadores técnicos e operacionais para elaborar aí um estudo detalhado sobre a aplicação de caminhões elétricos em rotas controladas. Nosso objetivo é compartilhar essas informações com clientes, parceiros e o mercado, contribuindo para a evolução da logística sustentável no Brasil, conclui Andressa. Olha aí que novidade boa, hein? Para você, meu amigo caminhoneiro. São 6h46 agora. Alô, alô, Jaú. Alô, Alciso Albertinho, bom dia. Alô, Cleus, um beijo. Santa Rita do Passa Quatro. Em Brotas, o Lupercio Filho. Alô, Claudinei. Américo Brasilense, um abraço. Obrigado pelo carinho aí, viu? Marcos do Diendas, Boa Esperança do Sul. Tá nesse paraíso aí, né, Marcos? Bom dia, bom dia.
1: Bom dia, Zão. É o Marcos de Boa Esperança. Como cê é que você tá, meu amigo?
8: Eu, ótimo.
1: Olha aí o amanhecer do dia aqui no sítio.
8: Lindo, lindo, lindo.
1: Choveu bastante e hoje vai sair um sol pra enxugar um
8: aqui,
1: pouco.
8: Aqui, céu de brigadeiro, já, hein?
1: Fazer um cafezinho no fogão a lenha.
8: Ouro brasileiro.
1: E curtir a programação.
8: Obrigado.
1: Se tiver, toca pra nós Sonho de Caboclo.
8: Tinha comigo. Beleza?
1: Vai pra todos os ouvintes. DBC, Rádio Carinho, Rádio Amor.
8: Valeu, querido. Um abraço. Alô, alô, bom dia.
7: Bom dia, meu Deus. Reinaldo aqui da Dinápolis.
8: Você tá bom?
7: Tamo junto aí.
8: Amém.
7: Bom trabalho a você. A
8: obrigado.
7: Um bom domingo.
8: Amém.
7: Tamo junto. Quer fechar aqui. Ei, barbaridade.
8: Um abraço. Deus abençoe, viu? Obrigado por esse carinho aí. Obrigado por essa audiência. 6h47. 13 minutos. Para as 7 horas, 8 horas, o especial sertanejo, hein? 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Participe! 13 para as 7, Trio Parada Dura, duplex, hein? Duplex no ar. Último adeus.

0: 7 pra cima, porque não tem ré. É clima de fim de semana. É a nossa Rádio Carinho de Amor nesse domingo de sol. 13 de setembro. Duplex Trio Parada Dura. 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
0: 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Olha o que eu tô recebendo aqui, ó. É Marcelo Custódio, é isso? Marcelo, bom dia! Marcelo tá lá em Araraquara, olha lá, no Jardim Pinheiros, né? Ele manda aqui pra mim assim, Valdir, comecei a ouvir o seu programa, eu ouvi os programas normais, né? O Show da Manhã, Manhã do IBC, e depois comecei a acompanhar o DBC na estrada. 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Berim Life! 2 para as 7! Domingo que vem tem mais, hein? Domingo que vem tem mais. A partir das 6:03. 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

caminhoneiro. 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
0: 7:09, ô Padre Jonas, um abraço pro senhor, viu? Deus abençoe, um domingo lindo, um domingo maravilhoso, com muita fé e uma celebração maravilhosa lá na Igreja Bom Jesus Milagres, viu? Ali, na Gastão Vidigal, bem pertinho, né, do Seven Água, próximo à Praça Itália. Um abraço, viu? Deus abençoe, ótima celebração ao senhor e a todos os fiéis lá da Igreja Bom Jesus Milagres. Ô João Barra, aquele abraço, boa missa aí, João Barra. O Luiz Celso também, viu?
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0: 7:09.
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0: Foguete não tem ré, esse cara sou eu, fazendo o que gosto na Rádio Camo. Pra você e com você, que é muito especial. Até a chegada de Israel de Oliveira, Tuk Tuk. Dando sequência, audiência campeã, meio de 27.
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0: 7:10 agora, meu amigo Denis Mandioqueiro. Qual é a novidade pra esse domingão, hein? Olha lá.
4: Bom dia, Valdir. Mandioqueiro.
0: Só na pancetinha aí, hein?
4: Pancetinha no tacho.
0: Que isso.
4: Motorrádio.
0: Motorrádio.
4: Vê o produto aí pra você ver. Uma mandioquinha cozida.
0: Meu Deus.
4: Cafézinho ouro brasileiro.
0: Uau, gostei do pacote café ouro brasileiro, hein?
4: Do
0: alô, Nilson. Abraço.
4: Só para o aniversário do meu pai.
0: Claro.
4: Ofereço para você, especialmente pro Tamiro, meu primo de Santa Rita, que é aniversário ontem. Toca pra ele aí, fazendo um favor. Manda um abração pra ele, pessoal de Santa Rita lá.
0: Toco sim.
4: DBC, Rádio Carinho.
0: Rádio Amor. Meu amigo Denis Mandioqueiro, um grande abraço. Nilson, que é isso, hein, rapaz? Hã? Que cardápio, hein? Que cardápio. E eu gostei do pacote do café ouro brasileiro, hein? Hã? Semana eu falei pra vocês que eu encontrei o Paganella na Casa de Carnes Continental, Estádio Jardim. Foi na quinta-feira, né? Na quinta-feira, né, Dedê? Eu encontrei o Paganella e na sexta-feira eu abri o show da manhã com a música nova deles, que é uma música muito linda, chama-se Fazenda Flamboyant. E o Paganella vai levar pra mim na rádio a coleção completa dos dois mineiros, porque os dois mineiros, eles são os donos da gravadora Tocantins, onde o Paganella e Rosângela gravam, né? Então, breve, todo o repertório dos dois mineiros aqui na programação da Rádio Carinho de Amor. E vou fazer um especial com eles, hein? Porque eles são bons demais. São maravilhosos. 7:12.

24, Joaquim Manoel, som de cristal, sonho de caboclo com Milton e Marcos. E começamos bem aí o nosso domingão, hora 7, com os dois mineiros que cantam barbaridade, né? Aniversário do meu pai, como eu disse, quinta-feira encontrei-me com Paganelli, da dupla Paganelli e Rosângela. Ele me mostrou as músicas novas, né? Inclusive fazendo a Flamboyant, que eu abri o show da manhã na sexta-feira. Música linda, hein? Maravilhosa. E aí ele vai me presentear com toda a coleção dos dois mineiros. Vou colocar aqui na máquina pra gente fazer um especial muito em breve com eles. 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

0: 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Lucas, um abraço. Deus abençoe você. Adriana, a Neidinha, filha do Zezé. É, Zezé amicíssimo de Antônio Lopes. Antônio Lopes já mandou bom dia pra mim aqui, hein? Alô, alô, Antônio Lopes. Alô, Elias. Alô, Pulciano. Dia lindo pra vocês aí, viu? Ô, Judicael, bom dia.
1: Bom dia, Valdir.
0: Bom dia.
1: Bem, Valdir? Manda aí, Raí Renan, pra nós ouvir aqui, por favor. Feliz pra Leandro da Pecuária, Matheus daqui, meus dois filhos queridos. Pra vocês da rádio, todo mundo estiver ouvindo. Tchau, obrigado, BTFM, Rádio Carinho.
0: Rádio Amor. Alô, Mauro. Alô, Vilma. Aí, Noraci, um abraço. Bom dia pra vocês. Dia lindo, hein? Bom dia, Vardir. Ah, imitando aqui a Lia, né? Bom dia, Vardir. Manda um alô aí pro meu compadre Ricardo, mecânico. Tá na lida aqui, ó, do Palito Doce, da Santa Cruz, hein? É, um abraço. Quem é que mandou aqui, hein? O Marcelo. Marcelo, bom dia, viu? José Geraldo Batista, um abraço pra você, querido. Williane, aí na Vila Alpes. Obrigado pela audiência. Alô, Kleber de Araraquara, bom dia.
2: Bom dia, bom dia, bom dia, Valdir.
0: Bom dia.
2: E aí, beleza?
0: Tudo ótimo.
2: É o Kleber aqui, Araraquara.
0: E aí, garoto?
2: Hoje estamos na pegada aqui do serviço e no trampo.
0: Amém. Bom trabalho.
2: Maria, domingão.
0: Deus abençoe.
2: Mas toca o modão pra nós aí, ó, fazendo favor.
0: Mando.
2: A majestade é mulher.
0: Certo. Tá,
2: ofereça aí pra quem gostar da DBC, principalmente minha mulher Ruth aí, que eu amo muito.
0: Tá ok, querido.
2: Obrigado e fica com Deus.
0: Amém. Quem mais aqui? O Cláudio. Alô, Cláudio. Bom dia, Madre Cabrini. Bom dia, Valdir. Já estamos ligados na melhor com o melhor locutor. Tudo de bom. Um abraço, Cláudio. Rose, obrigado pelo carinho, pela audiência aí, viu? Maria. Bom dia, Maria.
3: Bom dia, meu amigo.
0: Bom dia.
3: Deus abençoe nosso dia.
0: Amém.
3: Nascida da Santa Felícia.
0: Você tá bem?
3: Aniversário.
0: Parabéns.
3: Quero agradecer a Deus
0: mais. Feliz aniversário, muita paz,
3: Deus
0: saúde.
3: Me concedeu.
0: Amém.
3: Muito obrigado. Beijo, Rádio Carinho.
0: Rádio Amor. Ô, Maria, parabéns, viu? Felicidades pra você. É Maria Aparecida, é isso, né? Que Deus a abençoe grandemente, viu? Que você continue a cuidar bem da plantinha chamada vida. Chuvas de bênçãos pra você, tá? Carlinho Sereta, meu irmão. Bom dia, meu querido irmão. Estamos na audiência, hein? Manda uma moda pra nós aqui, ó. Eu, Elizabeth e o Pedro. Alô, Pedro. Alô, Elizabeth, um beijo. Carlinho Sereta. Evelyn, Letícia. Isis, Rafaela. Fran, minha fã. Adriano, Deus abençoe o dia de vocês aí. Dona Flora, Silvana Simone. Tudo de bom de coração, viu? E também o Edgar lá em Brotas. Um grande abraço. Obrigado pela audiência. Meu querido amigo Herman, que hoje está dando ar da graça. Bom dia, Herman. Bom dia. Ó, oh, gravou som, sonho de caboclo e adorou ouvir som de cristal, né? Um abraço, querido. Que Deus abençoe. Obrigado pela audiência aí. Quem mais por aqui? O meu querido Wagner da Vila Prado. Alô, Vila Prado. Obrigado pela audiência grande aí, viu? Um abraço, Wagner. Obrigado pela sintonia. Tio Júlio, titio de Mendes Bispo, diga.
4: Bom dia, Valdir.
0: Bom dia.
4: Bom dia,
0: bom dia.
4: Bom dia.
0: Tudo bem? Eu tô bem, tio Júlio.
4: Tenha um bom dia, um ótimo domingo. Toca uma música com o Rick Renner aí.
0: Mando sim, tio.
4: E a cabritinha de Joel.
0: Então, a cabritinha do Joel tá tirando o sono dele, viu, tio? Sabe por quê? Porque o Mendes disse que ia fazer um churrasco ontem, ia quebrar uma carne, né? E a cabritinha acho que não deixou ele fazer não, hein? Começou, Mets! Mets! Mets! E aí ele acabou cancelando o churrasco pra dar atenção pra cabritinha. Pode isso, tio? Pode? Não pode, né? 7:30, 7:30, eu vou morrer no Move Tudo, né? Renan e Raí, essa é a minha preferida, viu? Amor Proibido.

0: Alô, Ney! 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E daqui a pouquinho, 8 horas, o especial sertanejo em nome de Supermercados o Citó. São 7h37. Ney, obrigado, hein? Tá com o somzão ligado no último aí, curtindo a nossa programação, não é? 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Economia se faz aqui, Supermercados Rosito. 7h39, 21 minutos, para as 8 horas agora. 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
0: 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Bom dia, feliz domingo. 20 minutos para as 8 horas.
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0: Eu falei do Zé Luiz Lucito, que mandou o café da manhã para mim aqui, mas não falei o que ele trouxe. Ele trouxe uma Coca-Cola geladérrima, né? Uma Coca-Cola deliciosa. E me trouxe também uma pão com presunto, né? Pão com presunto, mussarela e um rocambole de goiaba. Uau! Uau! Bom demais, hein? Fala, Rezinho do Araguai, bom dia.
3: Bom dia, Valdir Sabrião.
0: Bom dia.
3: Com nós. João Mulato Douradinho, olhos azuis. Ontem o cheiro verde fez a parte dele. Hoje é dia do Mavadão. Olha que beleza. Rádio Carinho.
0: Rádio Amor. Tudo de bom aí, viu? Um beijão. Quem mais? Bom dia, Valdir. Tô na audiência, hein? O João Filho. Ô, João, um abraço pra você, querido. Aí no Monte Carlo, obrigado pela audiência. Fala, Matheus Papi, bom dia.
4: Bom dia, Valdir Zambarana.
0: Bom dia.
4: Você
0: tá bom?
4: Escutar Fogão de Lenha. Queria que você mandasse pra todo mundo que estiver escutando, mas principalmente pra você. Rádio Carinho, Rádio Amor.
0: Aí, garoto! Família Papi, um abraço, Deus abençoe. Como é que é, meu querido? O Taíde aqui, ó, dizendo que ele vai tomar o suco da vida, né? Suco da vida. Beating Life, tá certo. Antes de começar a lida aí, né, Taíde? Tá certo, tá certo. Lu em Porto Ferreira, um beijo, meu amor. Um dia lindo pra você. Obrigado pela audiência aí, pelo carinho, viu? João Pereira, da Camará, um abraço. Obrigado pela audiência. Fala, Zé Roberto, homem da reciclagem.
5: Bom dia, Valdir, meu amigo.
0: Bom dia. Deus abençoe.
5: Valdir, manda uma moda aí pra nós aí. Fala, esse Lorival, menino da aldeia. E aí, como que tá as coisas? Tudo bem?
0: Tudo ótimo.
5: Um abraço aí pro Graia.
0: Alô, Graia, aquele abraço, querido. Obrigado pela audiência. Pablo do Gesso, já agradeci lá na abertura, né? Quando eu comecei hoje bem cedinho, 5h37, por aí eu comecei, né? E fizemos a oração e tal. E agradeci o Pablo do Gesso. Pablo, obrigado, viu? Por ontem lá em casa. Pablo esteve lá em casa, levou duas pizzas, ele e a Valéria e o Thales, conversamos bastante, trocamos uma ideia legal. Ficaram em casa lá por volta de quase 2h30, né? Obrigado, viu, Pablo? Que Deus o abençoe grandemente. Obrigado pelo amigo que você é, pelo carinho, pela verdade que você transmite aí, viu? Tá bom? Fiquei muito feliz, muito contente. Num momento especial, vocês presentes aí, tá bom? E ele mandou aqui, ó. Na vida terás lutas, mas é sobre ela que Deus te dará a vitória. Bom dia. Valeu. Um abraço, querido. 7h44. Tio Júlio, segura. Aumente o volume. 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Rick Renner, sai da minha vida.

Espinhos da Cama, Rick Renner, Sai da Minha Vida, Casa da Vovó, Lourenço Anibal e ainda Amor Proibido, Renan e Raí na nossa Rádio Carinho, Rádio Amor. 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
0: 8 minutos para as 8 horas. 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Será que é meu amorzinho que vai falar comigo aqui, é? Alô, alô, bom dia. Oi.
2: Bom dia, Valdir.
0: Bom dia.
2: É Heloísa.
0: Tudo bem, Heloísa?
2: Estou ajudando a vovó fazer bolinho de chuva.
0: Uau!
3: Bom dia, Valdir. Aqui é a Isadora. Também tô ajudando a vovó fazer bolinho de chuva. Beijo, abraço.
0: Ah, que legal, hein? Que bacana. Deus abençoe, viu? Deus abençoe vocês aí. Ô, Val, tá feliz hoje, né? As netinhas aí, bolinho de chuva. E o tempo já tá mudando novamente, não é? O tempo já tá mudando novamente, já tá ficando nublado, não é não? É, um bolinho de chuva com cafezinho ouro brasileiro. Amigo, não tem pra ninguém, né? 7h54. As gargantas de ouro do Brasil. Milionário e José Rico. De Alexandre.

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0: domingo lindo pra você, viu? Pra família, pra todos aí, tá bom, querida? Um beijo.
1: Muito de nada.
0: Vardira, adoro
1: você.
0: Costuma com nós. Pra cima, Foguetão Terrestre, cara, sou eu, fazendo o que gosto da Rádio Camo. Pra você e por você, que é muito especial. Até a chegada de Israel de Oliveira, Tuque Tuque. Dando sequência à audiência campeã, meio de 27, hein? Sempre ligada em você. Essa é minha paixão.
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0: Em nome de Supermercados, cito hoje o meu querido Zé Luiz na no comando, né? Na pilotagem, no piloto. 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Você sabe quem é Elcio Neves Borges, não? Elcio Neves Borges, ele nasceu em São Fidélis no dia 22 de outubro de 1942. Faleceu em Belo Horizonte no dia 12 de agosto de 1998. Cantor, violonista e violeiro. Elcio iniciou sua carreira na década de 1960, fazendo dupla com Flor da Índia, Baianito, Criolo e Creone. Esse último com quem formou o conjunto sertanejo Trio Parada Dura a partir de 1976, ao lado de Mangabinha. Você já deve saber de quem estou falando, não é? 87.

0: 8h13, nossa Rádio Carinho, Rádio Amor, menina canoa, dama do vestido longo, as primeiras de hoje do especial Barreirito, em nome de Supermercados, o Cito, hein? Bom dia, Valdir, feliz domingo pra você, pra todos aí, manda um beijo aí pra minha amada Cláudia, é o Cadu, alô Cadu, alô Cláudia, um beijo, meu querido Cruz, um abraço, Cruz, bom dia, viu? Daqui a pouquinho eu mando pra você o Duval e Davi aí, após o especial, tá bom, Cruz? Gostou do Zoom, né? Gostou? Gostou do Zoom? Muito bem. Fala, Iracema, bom dia.
1: E Valdir, bom dia.
0: Bom dia.
1: Tudo bem? Ontem foi na inauguração da loja, é demais,
0: né? Isso, lá na cidade, cidade de Iraci. Foi lindo lá, hein?
1: Muito bonita a loja, tá?
0: Sim, sem dúvida, sem dúvida.
1: E tirei foto com o Pedro Leonardo.
0: Ele é gente boa demais.
1: Oi, Valdir, bom dia.
0: Ele é fantástico, né? O Pedro Leonardo tem, é humildade pura, né? Toninho, querido, um abraço. Obrigado pela audiência aí, viu? Meu amigo Toninho pedindo aqui o Belmonte Maraí. Depois do especial, a gente manda, tá? Zé Carlos da Patrol. Zé Carlos da Patrol. Alô, Zé Carlos da Patrol, bom dia. Silvia Laís. Tá querendo ouvir a nova do Paganelli Rosângela? Sim, depois o especial ouvirá, viu? Alô, alô, Cícero, bom dia, tá na Bahia, né?
2: Bom dia, Valdir,
0: tudo bom bem? Bom dia, tudo ótimo.
2: De Brejão, Cícero Macuca, Pernambuco.
0: É Pernambuco.
2: O Valdir tá por aqui com a esposa, hein?
0: É Pernambuco, né, Brejão?
2: Foi pra feira, comeu um pastelzinho.
0: Ô, oh, coisa boa.
2: Tudo, hein? De bom, viu? Rádio Carinho.
0: Rádio Amor. Começa a fazer, eu ficar já com a Anaconda. Acabei de tomar café, hein? Tomei uma Coca-Cola, né? 250ml. Dois pães, um com mortadela e outro com presunto e mussarela que o nosso querido Zé Luiz Luiz Cito mandou, né? Mas a Anaconda aqui, você já viu, né? A Anaconda aqui, ela não para. Zé Gouveia, bom dia, querido, um abraço. Deus abençoe, viu? Cris, bom dia, bom dia.
3: Valdir Zambarian, é
0: bom dia.
3: Valdir, tô Oi. Adorando o seu especial do Barreirito.
0: É mesmo?
3: Parada dura. A minha mãe era fã incondicional do
0: que
3: Barreirito.
0: Que maravilha.
3: Eu escuto as músicas, que é aquela primeira que você tocou.
0: Sim, a Dama do Vestido Longo.
3: Um aperto no peito.
0: Oh, meu
3: Toque,
0: Deus.
3: Se for possível, a Casinha Branca do Trio Parada Dura. Ou Barreirito, que eu não sei qual é o especial dos dois que você tá fazendo.
0: Aham, é do Barreirito. É casinha, é casa, casa, é casa, como é que é? Na casinha branca, na casinha verde, né? É Endereço da Felicidade, chama-se a música. Endereço da Felicidade, essa música é do Trio Parada Dura, não é? Meu querido Herman, que tá adorando o programa e vai ficar comigo até o final. Então tá bom, Herman, 8h16 agora. Nossos momentos de amor, 8h16.

8h22, desculpas, nossos momentos de amor. Barrerita especial na nossa Rádio Carinho, Rádio Amor. Em setembro de 1982, um acidente de avião na cidade de Espírito Santo do Pinhal, interior de São Paulo, deixou Barrerito paraplégico. Seu irmão Barrerito assumiu um lugar no trio durante o período em que esteve ausente. Posteriormente, em 1987, o cantor relatou em entrevistas posteriores o fato de não ser mais aceito entre seus pares. Iniciou carreira solo como cantor das Andorinhas em 1987, quando gravou seu primeiro LP, chamado Onde Estão Meus Passos, pela Copacabana, com destaque para a faixa título, em parceria com Carlos Andal e Nilza Carvalho. Barrerito gravou 9 LPs pelos selos Copacabana e RGE. Ganhou 19 discos de ouro e 8 de platina, sempre com a ajuda de Nilza Carvalho, com quem viveu maritalmente até 1990. Era o único cantor que gravava um LP em 24 horas. Sabe o que é isso? Era o único cantor que gravava um LP em apenas 24 horas, o que causava surpresa nos técnicos da gravadora, além de cortes de cabelo incomuns. Em 1991, chegou a ser detido por ter atirado para o alto, assustando um frentista que rira de sua cabeleira. Esse era o Barrerito. São 8h24 agora. Ô Valentim! Um abraço, Valentim. Valentim, o cunhado, meu querido Reinaldo. Reinaldo, lá do Pescador. Tio de Renato, do Pescador. Esposo de Carmen. Dia lindo pra você aí, viu? Meu querido Valentim e Carmen. Seguindo de Bocaina, um abraço. Alô, Wilson, William de Torrinha. Deus abençoe o dia de vocês aí, viu? Obrigado pela audiência. 8h24.

0: 8h28, morto por dentro. Mais uma de Barreirito na nossa Rádio Carinho, Rádio Amor. Alô, Cidão Laranjeiro, um abraço, querido. Água Vermelha, tudo de bom pra você, viu? Que Deus também lhe cubra com todas as bênçãos, você, a família aí, viu? Carlão do Uber. E aí, Carlão, bom dia.
1: Ô, Valdir.
0: Bom dia.
1: Ô, Carlão.
0: Você tá bom?
1: Valdir, tudo bem?
0: Tudo ótimo.
1: E daí, manda uma música boa pra nós aí.
0: Mando.
1: Você já sabe, hein?
0: Uau.
1: Ó, foi uns áudios aí meio...
0: Ah.
1: Sem coisa nada, que meu celular tá uma beleza.
0: Normal, acontece.
1: Beleza, Valdir?
0: Valeu, querido.
1: Bom dia.
0: Um abraço, Deus abençoe, viu, Carlão? Carlão do Uber, gente boa demais, cara, hein? Puxa vida, um guerreiro, um lutador, um exemplo aí de superação que eu admiro demais, viu? Abraço, Carlão. João, beijo, vovó do Leonardo, tudo de bom aí, tá? 8h29, amanhã.

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3: 8h34, bom dia, 26 para as 9. 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E você vai mandar um zap aqui pra mim dizendo: Valdir, minha vida mudou, hein? Mudou pra melhor. Astróloga Dona Helena.
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3: Fala comigo, que eu sou seu amigo. Até a chegada de Israel Oliveira Tuk Tuk, fazendo o que gosto na Rádio Queimo pra você e por você, que é muito especial. Você deixa, eu posso, até meio de 27, hein? Nilza Cabral, bom dia, amado. Um ótimo dia pra você. É, quero mandar um bom dia aí pra família Cabral e falar pra você, tem três pessoas aniversariando hoje. Meu pai, Ginaldo Genesi. Alô, seu Ginaldo, parabéns, feliz aniversário, muita paz, muita saúde, viu? Seu Ginaldo Genesi, é, Genival, os três com G, é isso? Dá um trio parada dura aí, não dá não, Nilza? Ginaldo Genesi e Genival, parabéns pra vocês, feliz aniversário, muita paz, muita saúde, que Deus abençoe grandemente e cuidem bem da plantinha chamada vida, viu? Jesuíno, bom dia, querido. Um abraço.
4: Bom dia, Varguinho.
3: Ah, é a Manu.
4: Busca da Ana Castela.
3: A Manu. E aí, Manu?
4: E vai, Palmeiras.
3: Costuma com nós. Um beijo pra vocês aí. Deus abençoe. Ó, quem tá por aqui, hein? Meu amigo mineiro, o qual essa semana, quinta-feira eu estive lá, né? Quinta-feira eu estive lá. Só faltou o Taíde, né, Taíde? Só faltou o Taíde pra estar comigo lá, pra saborear aquela costela. Ele fez uma costela, gente, mineiro, que eu vou contar pra vocês, hein? Que costela deliciosa, levinha, né, mineiro? Fala, mineiro! Aí do Tô Na Área, Espaço Tô Na Hora. Na área, tem um cantor lá também agora, né? Um compositor lá, né? Espaço Tô Na Área, lá na Francisco Marigo. Diz aí, garoto, bom dia!
5: Bom dia, meu querido!
3: Bom dia! Você tá bom?
5: Aqui é o mineiro.
3: É o mineiro!
5: Na área.
3: Ô, mineirão!
5: Eu aposto aqui.
3: Amém!
5: Elias, Tainá.
3: É o Elias.
5: A minha irmã X, já estamos todos
3: um
5: na
3: beijo pra vocês aí.
5: fazer aquele melhor assado pra
3: uau,
5: vocês
3: aquele
5: aí.
3: Frangão gostoso.
5: Um abração, meu querido. Tenha um bom dia, uma boa
3: você
5: semana.
3: Você também. Deus abençoe. Eu vou levar o André Frujuelli aí, viu, mineiro? Pra gente saborear aquele pescoço, viu? Aquele pescoço que você faz como ninguém. Pescoço, pé de frango. Não é, Polace? Hã? Pescoço que o mineiro faz. Hã? O pé de frango dele é fenomenal. Fenomenal. Alô, alô, bom dia.
6: Bom dia, Valdir. Aqui é o André Brizola de Gavião Peixoto.
3: Fala, André.
6: Manda um modão aí pro pessoal aqui da Frente 1, da Usina Zanin.
3: Alô, pessoal da Frente 1. Alô, Usina Zanin, bom dia. Joana Gonçalves, um beijo, minha linda. Que Deus te abençoe, viu? Bom dia, Valdir. Tudo bem? Vai, Verdão. Deus o proteja. Lafayette, parabéns pelo especial, hein? É, Palmeiras ontem mandou 2 em cima do São Paulo, assim, sem titubear, né? Sem titubear. Delcinho, bom dia.
7: Bom dia, meu amigo Valdir.
3: Bom dia.
7: Ô, Valdir, desse jeito aí você mata Delcinho, desse jeito do coração, hein? Um especial desse aí, rapaz, pelo amor de Deus.
3: Você tá gostando, é?
7: Ainda mais um domingão desse aí, hein?
3: Uau!
7: É isso aí. E vai Palmeiras, hein?
3: É Palmeiras.
7: Cuidado com o banco tá tudo nervoso, hein?
3: Um abraço.
7: Um domingo pra você.
3: Abraço. Deus abençoe. Obrigado, querido. Deixa eu mandar um abraço pra ele que eu vi no ônibus essa semana. Foi na sexta-feira, né? Na sexta-feira, meu amigo Gilmar e a Alice. Alô, Gilmar! Alô, Alice! Aí no Planalto Verde, um abraço carinhoso pra vocês, viu? Deus abençoe. Gilmar, que é uma pessoa que eu amo de coração, tenho um carinho grande por ele. Gilmar e a Alice. E o Zé Roberto também, né, Zé? Ô, Natalino, me liga aí. O Dedê falou que você vai me ligar. Pode ligar, liga a hora que você quiser, tá bom? Um abraço. Se você não tá conseguindo ligar normal, pode ligar pelo Zap, tá bom? Meu querido Natalino, lá do açougue do Natalino, Sandra, vizinho lá do meu compadre Silvio. 20 para as 9 agora. Cigarro, uísque, gelo.

0: 11h49 na Rádio Carinho, Rádio Amor. 11 minutos para as 9 horas. Barreirito, lindíssimas, ué. Disque o 9, vestido colado e cigarro, uísque e gelo, não é? Deixa eu mandar um beijo aqui para Lana Guedes. Lana Guedes, um beijo, minha linda. Deus abençoe seu domingo, tomando um cafezinho ouro brasileiro, é? Ah, tô aqui, ó, tomando um cafezinho, ouvindo você. Ouro brasileiro, é o café, né? Lana, é o café, né, Guedinho? Ah. Um beijão aí, Deus abençoe e obrigado por esse carinho, viu? Obrigado por essa, essa preocupação, tá bom? Um beijo. E amanhã arrebenta lá, por favor, hein? Arrebenta no nosso Chega Mais. Bom dia, Valdir! Ótimo domingo pra você! Abençoado por Deus, beijo no seu coração. Palmeiras é Palmeiras, não tem. É verdade, Cris. Concordo plenamente com você de A a Z, viu? Um beijo, minha linda. Quem tá por aqui, hein? Deixe-me ver o Marcos. Fala aí, Marcos. Bom dia.
1: Bom dia, Valdir Samariano.
0: Bom dia.
1: Marcos Roberto de Brotas, mais conhecido como Marquinho Pala.
0: E aí, Marquinho Pala?
1: Toda a galera da Festilar, com o Alexandre Godoy, famoso Tião Carreiro de Brotas. E ofereço pra turma aqui do Prata também. Mercadinho Prata. Bora começar o domingão. Bora gerar encanamento por dentro. Manda aí, Tião Carreiro e Pardinho. 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DBC FM. Tchau, obrigado.
0: Abraço. Alô, Mendes Bispo. Como é que você tá, Mendes? Quer dizer que a cabritinha tirou a sua concentração? Não deu pra queimar a carninha? Quando você pensou em acender a churrasqueira, a cabritinha fez. Mendes! Mendes! É. Aí você me trinca, né, velho? Aí você me quebra no meio. Ah, que é isso, cidadão? Ô, Taíde, como é que é a história do pé de frango aí, Taíde?
2: Ô, Zamba.
0: Oi.
2: Falar em pé de frango. Um dia eu fiz um pé de frango aqui em casa. O Thiago não deixou cortar as unhas. Comeu até a unha do frango.
0: Acha? Que
2: ah,
0: isso?
2: Rapaz do céu, hein?
0: Que é isso? Que é isso, cidadão? Abraço, Taíde. Vamos ver se a gente faz qualquer dia desse aí, viu? São 8h52 agora. Maria das Dores, um beijo, querida. Maria das Dores, a titia do meu querido Pablo. Meu amigo querido James Nogueira. Bom dia, bora, meu amigo. Mas já. Manda uma aí. Você não vai passar aqui por perto, não, ô James? Não tô pedindo nada, porque não peço mais nada no ar. Mas eu sonhei que você estava com uma garrafa do Palmeiras, James. Eu sonhei, tá? Mas não tô pedindo nada, hein? Pelo amor de Deus. 7:09. Mais uma do cantor das andorinhas. Eterno Barreirito. Essa noite.

Um minuto para as 9 é forte, hein? Barreirito, filho do mundo, na nossa Rádio Carinho, Rádio Amor. 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No ano de 1997, Barreirito fundou o trio Alto Astral, juntamente com Voninho e Creone, com quem voltou a formar uma dupla sertaneja. O grupo chegou a lançar o CD, intitulado Dor de Cotovelo, em 1998, e a fazer aparições em alguns programas de TV. Mas o trio não durou, pois Barreirito acabou falecendo nesse ano, vítima de um infarto aos 56 anos. Hora de Sentidos, hein? Uma das minhas preferidas. Essa é minha de A a Z, hein? 9-1.

0: é Barreto na nossa Rádio Carinho, Rádio Amor. Amaremos e antes sentidos. Maria Luzia, bom dia, querida. Ótimo domingo.
1: Bom dia, Valdir.
0: Bom dia.
1: Um excelente domingo.
0: Bom dia, amigo.
1: A todos os ouvintes.
0: Amém.
1: A Eva, minha vizinha.
0: Um beijo pra ela.
1: Ao meu filho, João José.
0: Um abraço.
1: Meu esposo, Benedito.
0: Deus
1: Maria.
0: Abençoe.
1: E DBC, Rádio Carinho.
0: Rádio Amor.
1: Rádio
0: Amor. Sabe que esse dia eu sonhei com o paizão, né? Mas sonhei com o paizão. Sonhei que a gente andou pra tudo quanto é lado. Engraçado isso, né? E aí eu procurei a foto dele em casa, preciso achar, viu? Preciso achar a foto dele, voltar a colocá-la do lado da televisão lá, porque sonhei com o paizão, fiquei pensando no Orfim, sonhei a noite inteira, e depois fiquei pensando o dia inteiro nele, né? Bom dia, Zamba! Seu Arnaldo, Dona Rose! Um beijo pra vocês aí! Fala, Rogério! Vai lá, bom dia!
2: Alô, alô, Valdir!
0: Alô, alô!
2: Bom dia pra você, bom dia pra todos os ouvintes do DBC.
0: Rádio Carinho, Rádio Amor.
2: Rogério Macedo, falando
0: Cê
2: aqui
0: tá
2: de
0: bom?
2: Campo Alegre, Capela do Alto Alegre, na Bahia. Estamos aqui na sintonia. Se puder, se possível, aí toque uma música pra gente com Barreirito. Pode ser qualquer uma delas, tá certo,
0: certo,
2: Valdir?
0: Ok.
2: E vai pra mim aqui, pra Mara Rios e pra minha mãe Margarida e todos que estão na sintonia DBC, onde quer que estejam.
0: Valeu, querido.
2: Um grande abraço e um ótimo dia.
0: Obrigado.
2: DBC FM, Rádio Carinho.
0: Rádio Amor. Ô Cruz, que é isso, hein, Cruz? Hã? Tá montando bar, Cruz, tá? É. Eu gostei de açaí de bar, hein, rapaz? Hã? Não quero pedir nada, hein, Cruz? Sabe que eu não peço nada, né? Mas essa de barro aí, rapaz do céu... Que é isso, cidadão, hein? Que é isso? Isso aí não é um estoque, isso é um... Como diria papai antigamente, né? Sabe o que eu olhei pra esse lugar aí que você mostrou pra mim, essa foto que você mandou pra mim, o Cruz? Lembrei-me do Tião Bigode, né? O bar do Tião Bigode em cima, assim, do bar, né? Meu Deus do céu, um abraço, querido Baltazar, bom dia, meu irmão. Deus abençoe seu dia, o dia da família. Márcio Aragão também, obrigado pelo carinho. Carlos Alves, Dois Córregos. Bom dia, Valdir. Que música linda, que especial mais lindo. Um abraço, meu querido Carlos Alves, lá de Dois Córregos, é isso, né? É, como é bacana, né? Eu já recebi aqui o bom dia da Lana Guedes, não é? E agora ele também tá me ouvindo. O Tuck Tuck Israel de Oliveira, que daqui a pouco, meio dia 27, assume o comando aí, dando sequência à audiência campeã. E é tão legal essa coisa, né? Do amigo de trabalho, da amiga de trabalho nos ouvir, participar. É bacana isso. Como também outros amigos de outras áreas também que nos ouvem. E eu fico muito feliz por isso. Agora, o bacana é quando aquela, como é que fala? Aquela comunicação por telepatia, né? Eu coloquei a música aqui na máquina e não é que o Tuk Tuk pediu? Ah, coloquei na máquina e ele perguntou se eu já havia tocado. Abraço aí, Tuk Tuk. Regina, dia lindo. Espero que esteja tudo tranquilo, tudo ótimo. Elza, aí na Fênix, um beijo, querida. Um domingo lindo pra você e pra toda a família. 9:12, luz acesa.

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0: onde estão meus passos, luz acesa? A nossa Rádio Carinho, Rádio Amor. Osmar da Água Branca, quero te ouvir. Bom dia.
1: Bom dia. Da Água Branca. Um excelente
0: tá bom
1: pra você, a sua
0: pra
1: família,
0: nós.
1: Por Deus e Nossa
0: Amém.
1: Senhora.
0: Amém.
1: Por favor, toque pra nós a Travessia do Araguaia.
0: Boa.
1: Rádio Carinho, Rádio Amor.
0: Valeu, queridão. Aquele abraço pra você. Aquele domingo cheio de coisas boas aí. Normando de América Brasilense, bom dia.
2: Bom dia, bom dia, bom dia.
0: Bom dia.
2: Tudo bom?
0: Tudo ótimo.
2: Você manda um modão aqui no lado do Normando de América.
0: Mando.
2: Daniel Cor de Boi. Zé foi a Seca, o Fininho, o Jonas, o Tuta, Roberto Anchieta. E todos que estão ouvindo a DBC, um abraço.
0: Outro.
2: DBC Rádio Carim.
0: Rádio Amor, Doca Melo. Bom dia. Acho que é Botucatu, né, Doca? Botucatu? É isso?
3: Bom dia, Marlizão Mariano.
0: Bom dia.
3: Doca Melo de Botucatu. Fala daí que eu escuto daqui.
0: Uau, gostei.
3: Tempinho que nós não prosseguem, homem.
0: É, faz
3: Nossa
0: tempo. Você mora aqui,
3: hoje
0: sabe disso, né?
3: A solução aí tá de arrancar a carça pra cabeça, hein?
0: É mesmo?
3: Ó, meu Deus.
0: Você mora aqui, ó.
3: Toque aí, então, pra nós. Arrependida. Com o Ginigeno.
0: João Renes e Renê. João Renes e Renê é boa, Doca.
3: E esse tempo, hein?
0: Você chora.
3: Tu tá chovendo. Tô criando bololo já, não aguento mais.
0: Aqui também. Aqui
3: Falou,
0: tá caindo.
3: Amigo, um excelente domingo
0: abraço
3: pra todo mundo aí. Fico com
0: Deus abençoe.
3: E as purgas também.
0: Opa, valeu, Doca. Ô, Doca, aqui não tá chovendo, não. Tá só vai e volta o sol, né? Tá que nem couro de... Como é que fala? O pessoal fala na rua aí? Tá parecendo couro de... Esqueci agora o resto. Mas tá parecendo. Vai e volta o sol. Vai e volta. Patrícia, meu amor, bom dia, minha linda.
4: Feliz domingo, Valdir.
0: Amém.
4: Para todos os ouvintes, para você.
0: Amém.
4: E como você tá, meu amigo?
0: Eu
4: tô com uma influência.
0: Morrendo de saudade de você.
4: Sair dela, se Deus quiser.
0: Amém.
4: Valdir, toca aí para nós hoje, se eu não puder te esquecer.
0: Ah, sim.
4: Ofereço para todos os ouvintes, DBC FM, Rádio Carinho, Rádio...
0: Amor, um beijo, querida. Vou tocar assim, viu? Ah, tá certo. O Cruz mandou aqui para mim a resposta que eu precisava, né? Ah, muito bem, muito bem. Eugênia, meu amor. Bom dia, Valdir, com muita alegria. Deus, parabéns aí pra Cida, minha irmã. Hoje é aniversário dela. Ô, Cida, um beijo. Deus abençoe. Obrigado pelo carinho. Obrigado pela sintonia. Tá bom? Parabéns aí. Cuide bem da plantinha chamada Vida, Cida. Um feliz aniversário. Como é que é, Doca? Couro de pip, quer dizer, de sanfona. Ah, tá certo, tá certo. Gostei, gostei. Muito bom. Vocês são terríveis! Em 2017, a gravadora Águia Music, aliás, eu tive o prazer de conhecer essa gravadora, né? Fui na casa do proprietário e ele me deu, na época, ele me deu uma bebida lá, uma macieira, né? Uma macieira ele me deu. O proprietário dessa gravadora aqui, Águia Music. Eu fui com o Ney e o Nando. Ney e Nando lá, né? E em 2017, a gravadora Águia Music lançou um CD intitulado Barreirito Eternamente um Ídolo, composto por músicas inéditas resgatadas de uma fita cassete. Nesse CD consta duas músicas de Nilza Carvalho, Grito de Alerta e Velho Macho. Em 2019, seu filho Barreirito Júnior também cantou, lançou turnê nacional Tal Pai, Tal Filho, em homenagem ao seu pai. O cantor também é pai do cantor gospel Barrenito Barbosa, que junto com Zé Hilton formou a dupla gospel Os Parada Firme em Jesus. São 9:21 agora, 9:21. Essa daqui, toda vez que eu ouço, eu me emociono, né? Sim, sim. Deixa comigo, Lana, deixa comigo. Ai, ai, 9:20.

0: 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Foi mais um especial com carinho, com amor da nossa DBC FM.
1: Passarão.
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1: Passarão.
0: Como é que é a história aí? A Alana Guedes mandou assim pra mim: ô Zamba, o Cruz tá deixando a gente com água na boca, hein? Com essas bebidas, é verdade. Eu fiquei apaixonado pela garrafinha de barro ali, viu, Lana? Garrafinha de barro. Cuidado com ele, hein? Fica sangrando meu zambinha não, Cruz. Olha lá, a Lana diz aí, hein, Cruz? Ouça, hein? Ouça. Ô, Piva! Como é que tá fazendo a Santa Cândida? Diz que o especial foi top. Obrigado, querido. Alô, Rosa, toda a turma aí da Fazenda Santa Cândida, não é? É Ana Paula Escovar. Bom dia, Valdir. Parabéns pelo especial desse domingo. Obrigado, minha querida. Que Deus abençoe grandemente. É, bom dia. Que seu domingo seja abençoado. Márcia, lá do Bicão. Roberta, um beijo pra você, minha querida. Muito obrigado pela audiência, viu? São 9h26.
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0: Alô, alô, esse cara sou eu, fazendo o que gosto na Rádio Camo, pra você e por você que é muito especial. Até a chegada de Israel de Oliveira, Tuk Tuk, dando sequência à audiência campeã da nossa domingueira. Você deixa, eu posso. Ligada em você. 9h34, agora 26 para as 10. Manda um abraço aqui pro Domingos. Domingos imitou uma rolinha hoje, né, Domingos? Mandou, apagou, né? Eu vi o recadinho lá, viu, Domingos? Depois eu toco pra você a vaquinha com um trio Parada Dura, tá bom, querido? Que eu fiz o especial do Barreirito e não do trio Parada Dura, tá certo, biscoito? Um abraço aí, viu? Edson Brizolari, bom dia, querido, um abraço. Pivá, ótimo café pra você, hein? Giovanni Marques, fala comigo que eu sou seu amigo, bom dia.
3: Bom dia, bom dia.
0: Bom dia.
3: Trabalhar um pouquinho.
0: Você tá bom, queridão?
3: Um abraço.
0: Outro.
3: Com Deus.
0: Amém.
3: Giovanni Marques.
0: Obrigado, tchau, querido.
3: Obrigado.
0: Valeu. Um abraço. Minha querida Maria José Vila Prado, amigo Valdir, bom dia. Abençoado final de semana, gratidão. Tô sempre na escuta, hein? Um beijo, Maria José Vila Prado, Nayara, toda a família. E o paizão, como é que tá o paizão? Como é que tá seu Camilo? Tudo em ordem? Então tá bom, beijão pra ele. Ô, seu Camilo, um beijo pro senhor, viu? Com todo o respeito, com todo o carinho do mundo, tá? Natalino, querido. Natalino tá lá na casa de carnes dele, lá na... ali no pertinho do Corpo de Bombeiros, né? Ali na Costa do Sol, é isso? Vizinho do meu compadre Silvio, né? Natalino, um abraço pra você. Tá marcando pra gente ir lá na cachoeira, né? Do sogrão. Alô, sogrão! Alô, sogra do meu querido Natalino. Ele quer que eu vá lá pra fazer um feijão gordo, é isso? Aí eu falei, beleza, vambora. Vamos fazer esse feijão gordo aí, se Deus quiser. Então, um beijão pra vocês aí. Sandra, tudo de bom, viu? É a cachoeira de Bocaina, é isso, né? Cachoeira de Bocaina, Walter White, é isso? Um abraço, Deus abençoe. Pediu, está no ar, às 9h36, 24 para as 10. Como é que chama essa banda mesmo, hein?
4: Banda Enigma.
0: Ah, Banda Enigma. Fato verídico aqui, hein? Isso não é amor. 9h37.

0: A melhor música. Você aqui nos braços. Pro melhor ouvinte. Durval e Davi. De Joel Marques e Ivone Ribeiro. Vida pelo avesso. Isso não é amor. A banda Enigma. Ô meu querido Negreiro, quero ouvir sua voz, Negreiro. E aí, meu amigo? Você tá bom, meu amigo?
1: Eu tô de fãs de você, cara.
0: Olha, olha, olha.
1: Tem um cara especial que eu tô de Tuia lá do
0: Caraíba. O Tuia. Arruia, arruia. Tem gente atrás do Tuia. Arruia, arruia.
1: O seu Dito,
0: a quem mais?
1: O Lazinho. O Ratinho.
0: Alô, Ratinho.
1: Beijo, um abraço pra você.
0: Oh, abraço.
1: Mais, tá bom?
0: Ouvinte,
2: aí tem minha irmã, meu pai.
0: Um abraço.
2: Minha tia, Liz.
0: Um abraço, ouvinte, um beijo.
2: Número um sul que sempre me cobra, que escuta, é você dividir o meu nome aí com você na rádio.
0: Olha que beleza.
2: E ela não é dividida qualquer tipo de respeito, viu? De
0: olha altura. Só, que legal.
2: Minha tia, Alice Mendes.
0: Tá um bom? Beijo pra Alice Mendes.
2: Deus abençoe.
0: Obrigado.
2: Ô, Valdir, manda um adão daqueles um com o seu Dito gosta. Qual que é, Dito?
0: Fala aí, seu Dito.
2: Tião Carreiro?
0: Tião Carreiro?
2: Tião Carreiro.
0: Então tá bom, mando. Abraço, Negreiro, toda a turma aí. Obrigado pelo carinho. Alô, Maria.
3: Bom dia.
0: Do Jardim Paulistano. Você tá boa, Maria? Tudo ótimo.
3: É Maria do Paulistano.
0: Você tá bem, querida?
3: Tudo na paz aí?
0: Graças a Deus.
3: O pé de frango tá fazendo sucesso, hein, meu?
0: Você viu?
3: Eita, eu também adoro
0: pé de frango. Eu adoro um pé de frango.
3: Também adoro.
0: Eu adoro o pé de frango.
3: Ó, vou pedir uma música pra você.
0: Peça.
3: Tocar aquela música lá, Caixa 7, pra nós.
0: Sim.
3: Ofereço aqui pra turma do Paulistano, pra você, pra todo que estiver ouvindo, tá?
0: Tá bom, querida.
3: Um abraço e um bom domingo.
0: Um beijo, um beijo.
3: Rádio Carinho.
0: Rádio Amor. Fernandinho, como é que você tá, Fernandinho?
4: Bom dia, meu amigo.
0: Você assustou ontem, Fernandinho? Assustou?
4: Ontem, hein?
0: É, então.
4: Vai lá, né?
0: Ontem a Kelly Mary que veio, no, veio abrir a porteira aí pra nós, ué.
4: Rádio Carinho.
0: Rádio Amor.
4: Rádio Amor, né? E aquele beijão pra esposa, Águida Lima, né?
0: Amém.
4: Tenhamos um ótimo domingo, né?
0: Obrigado.
4: Tchau, obrigado.
0: Amém. É Edinho do Parque São Paulo, Araraquara. Um abraço, querido. Bom dia. Marquinho do Espeto da Laje. Marquinho do Cachorro Quente. E o Chopinho, saiu ou não saiu, ô Marquinho?
5: Bom dia, meu amigo Valdir.
0: Bom dia. Você tá bom?
5: Tá bom, hein?
0: Um abraço. Olha quem apareceu por aqui, hein? Elvis Oliveira. Ô Elvis, um abraço pra você. Tá onde, Elvis? Tá no Pretinho? Tá no Zóio? Onde você tá? Qual é o caminho? Hã? Pretinho ou Zóio, Elvis? Um abraço. Deus abençoe, viu? Obrigado aí pelo carinho, pela audiência. Um abraço ao Zóio, toda a turma que tá lá no Zóio, molhando as palavras. Ah, tá no Zóio, ó. Então, o pessoal que tá aí no Zóio, molhando, não tá molhando os olhos, né? E sim, molhando as palavras. Molhando as palavras. Deixando a língua lisa, né? Abraço, pessoal que tá aí no Zóio, pessoal que tá no Pretinho, pessoal que tá lá no Ferreira, na rotatória que vai pro Icaraí, pessoal do Quarteirão da Alegria, um abraço pra vocês aí, Deus abençoe, viu? Elvis, bom tê-lo por aqui, hein? Tá, e bom saber que você tá com o meu novo número aí, tá? Baltazar, bom dia, Baltazar, um abraço pra você, um beijo aí pra Lisa, um domingo lindo pra vocês, hein? É o som do silêncio na voz de Simon e Garfunkel. Aqui é Por Você Que Canto, original de João Viola, para Leandro e Leonardo, 947.

0: Bom dia, Valdir, manda aí Tudino Negro aqui pra nós, América Brasilense. Tá eu, Sérgio. Alô, Sérgio, obrigado pelo... Como é que é a história aí, Rodrigo? Valdir, acabou de falar o advogado bandeirante negreiro. É verdade, o homem ia falar pra você, hein? É, o homem desliza, né? Ele sempre falou que ele tomou café, mandava um conhaque, né? E o negreiro tomou dois golinhos, né? Sabe aquele cara que... Esse, né? Parece de louco. 9:50 minutos para as 10 horas. Um beijo, dia lindo aí. Aproveite bem, viu? Aproveite bem aí, um dia lindo, maravilhoso. Ao lado dos seus, né? Ao lado dos seus. Muito. Cianita ali, um peixe, né? Diz ela nesse momento... Please, hein, Lia? Diz que ela vai ganhar um peixe. Hã? Quem será que vai levar esse peixe lá pra ela, hein? Hã? O que você me fala, hein, ô Lia? O que você me diz? Você fala olha, olha, olha? Ou não vai falar nada, Lia? Hã? Vai ganhar um peixe, Lia. Verdade.
1: Ô, Verdi, olha, olha, olha, olha, olha, olha, olha.
0: Opa, então tá certo. Espero que me convide pra comer esse peixe, hein? Alguém tá querendo comer meu macarrão. Vou fazer com o maior carinho, é só falar o dia. Outro quer comer meu feijão gordo. Olha, olha, olha. 7 para as 10, César e Paulinho.
2: A

Essa é minha, hein? Saudade de Goiás, meu monte Maraí, foi lá pro Toninho, né, Toninho? Um abraço. E não é que o Carlinho Sereta e Elizabeth já estão lá na casa da Marcianita, levaram o peixe lá pra ela? Olha, olha, olha, hein? Hã? 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

0: Ser Oliveira. 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Alô, alô, minha querida amada, inesquecível descalvado. Alô, Brotas. Alô, Santa Eudóxia, Água Vermelha. Alô, Sítio Chácaras Fazendas. Alô, Condomínios. 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Bruno Calçados, no coração da Redenção, quem fica por lá é a nossa querida Fátima. 10 em ponto na Rádio Carinho, Rádio Amor. 10 horas em ponto. Quem fala comigo é Jaci Cláudia. Bom dia.
1: Oi, Valdizinho, amor.
0: Bom dia.
1: Com você, tudo bem?
0: Eu tô ótimo.
1: Eu já gostaria de ouvir a música do Cleide Camargo. Eu não posso ouvir essa música.
0: É. Eu ofereço. Mas você vai ouvir?
1: Carlos Galan.
0: Vai ficar ouvindo aí, né?
1: E pra Suzana, minha filha, uma
0: um beijo pra ela.
1: Rádio Carinho.
0: Rádio Amor. Não é porque tu me passasse e me pediu, né? Eu toquei, aí você não ouviu. Aí eu entendi que você não pode ouvir a música. Um beijo. Fala, Dário, querido. Bom dia.
2: Bom dia, Valdir.
0: Bom dia.
2: Ô, Valdir, é o Dário aqui do Samaraty.
0: Você tá bom?
2: Ô, Valdir, eu quero ouvir com o Jacó e Jacozinho, Tudo Posso.
0: Ô, é bom, hein?
2: E que você fez com aquela música que eu deixei aí? Não deu nada ainda?
0: Tá guardada. Já assim que eu encontrar a pessoa certa, nós iremos encaminhá-la, tá bom? Iremos encaminhá-la, tá certo? Mas tá guardada, viu? Tá guardada aqui, viu, Dário? Tá guardada aqui. Como você mora aqui, ela tá guardada aqui também, tá bom, querido? Um abraço. Alô, Sueli, bom dia.
3: Bom dia, Valdir.
0: Bom dia.
3: Hoje eu completo mais um aniversário na minha vida.
0: É mesmo?
3: Eu gostaria que você tocasse as músicas mais bonitas que você toca.
0: Sim.
3: Porque você é o cara.
0: Imagina, o cara é Deus. Um beijo, Sueli. Então, parabéns pra você. Feliz aniversário. Na volta eu vou te fazer uma surpresa, tá bom, meu amor? Na volta, tá? São 10:02 agora, minha gente. 10 horas e 2 minutos. Quinta-feira eu estive lá na casa de carnes continental do amigo Dedê. Dedê sempre gentil, né, Dedê? Eu já mandei um abraço pra ele nas orações, pra toda a família, como eu sempre faço, né? Mandei pra equipa também, não sei se é o João Neto que tá por lá hoje, o Luizão, ou o Bruno, Andréia. E Dedê muito gentil comigo sempre. E aí o Paganelli chegou, né, da dupla Paganelli e Rosângela. E ele falou, vamos lá na minha caminhonete, Valdir, ouvir uma música? Eu falei, vamos lá. Aí eu ouvi o repertório novo. Gravaram pela gravadora Tocantins, que é a gravadora dos dois mineiros, não é? E quando ele me apresentou essa música aqui, eu me arrepiei. Papo sério, não é demagogia, não. E aí ele me disse que ele estava com o André, né, na quarta-feira, e o André também se apaixonou pela música. Eu queria muito que vocês prestassem atenção, quem não ouviu ainda, ouça atentamente. Que história bonita, que história linda. Da Fazenda Flamboyant. Quem pediu? Zé da Patrol. Tá no ar, Zé.

0: 6:06, hein? Que história, que história. Fazenda Flamboyant, Paganelli Rosângela. Você gostou, né, Juninho? Você gostou?
1: Aí sim, hein? É. Isso é musicão mesmo, hein?
0: Ihu!
1: Aê, meu querido.
0: Um abraço. Rádio Amor. Juninho, Paganelli, um abraço pra você. Alô, Helena, um beijo. Deus abençoe. Alô, Mauro. Alô, alô, meu querido Mirtim, Dona Sandra, Gabrielzinho, Dani e toda a família aí, um dia lindo pra vocês, hein? Ricardo Migaleto, alô, alô, Zamba, domingo na melhor, hein? Tamo junto acompanhando a sua programação e os tricas, hein? E os tricas, hein? Avante, palestra! Segue o líder! Uau! Obrigado, Ricardo Migaleto. Dia lindo pra você e obrigado pela audiência. Quem tá por aqui é Vera Lúcia Godoy, é isso? Ô Vera, bom dia.
2: Valdir, eu gostaria de ouvir a música, não sei quem canta, Jardineira do Adeus.
0: Mocoque Muracinho.
2: Vera de Brotas.
0: Tá
2: ouvinte
0: bom.
2: Do seu programa.
0: Obrigado, meu amor. Um beijo.
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23: 10h16, alô pessoal da Sertran, bom dia, bom trabalho.
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0: Foguete não tem ré. Alô, alô, 10 e 17.
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0: Carinho com amor, fazendo o que gosta na rádio, que é bom pra você e por você, que é muito especial. Até a chegada de Israel Tuk Tuk de Oliveira, ao meio-dia 27. Você deixa, eu posso, ele vai dar sequência, a audiência é campeã.

0: 2017, ô Sueli! Tá aniversariando hoje? Parabéns, viu, mais uma vez? Felicidades, paz, saúde, chuvas de bênçãos. E continue a cuidar bem da plantinha chamada vida, viu? Seu ídolo, um duplex muito especial. Daniel, pra começar, de Rick, fale um pouco de você.
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0: 10h26 do Plex de Daniel. Especial para a Sueli, né, Sueli, que hoje está aniversariando. Que era eu. E falei um pouco de você, falei um pouco de você do Rick, né? Ô Marcelo Delfino, bom dia, bom dia, bom domingo.
1: Bom dia, bom dia, tudo bem?
0: Bom dia, tudo
1: Marcelo
0: ótimo.
1: Marcelo Ribeirão Bonito.
0: Você tá bem?
1: Passando para desejar um ótimo domingo para você.
0: Obrigado.
1: Para todos os ouvintes da DBC.
0: Amém.
1: Manda aquele modão chique para nós em Ribeirão Bonito e para todos meus amigos e parceiros lá do Açougue do Rocito.
0: Opa!
1: As férias já tá acabando, logo, logo.
0: Terminando.
1: De volta. Um abraço.
0: Isso. Abraço, volte aí com aquele gás, hein? Com aquela energia que você tem, Marcelo. Um abraço, querido. Um abraço a todo o pessoal lá do Açougue, do Supermercado do Cito. Moçada que fica com o radinho colado aqui na nossa rádio, carinho, rádio amor. Outro Marcelo por aqui, bom dia.
2: Bom dia, Valdir.
0: Bom dia.
2: Tudo bem com você?
0: Tudo ótimo.
2: Viu?
0: Oi.
2: Mandou pra nós aí, menino da Canoa, se for possível.
0: Já toquei, lá no especial.
2: Estamos aqui, né, no ranchinho aqui de um colega meu aqui em Torrinha, fazendo uma
0: correntinha
2: com franguinho caipira. Esse friozinho, sabe?
0: Coisa boa.
2: Não, Verdi?
0: Poxa vida,
2: um
0: nem me fale.
2: Um trabalho pra você aí. Rádio DBC FM.
0: Rádio Carinho, Rádio Amor, como diria Eduardo do SEC, né? Uapa, para. E meu amor, nem me fale. É. Um franguinho com polenta com esse tempinho, velho. Pelo amor de Deus. Eu toquei já o Menino da Canoa, viu? Foi a segunda do Especial Barreirito, tá? Um abraço. Tatão, bom dia, Tatão.
3: Bom dia, bom dia.
0: Aqui bom é dia.
3: O Vinte de Boa Esperança do Sul é o Tatão.
0: Você tá bom, Tatão?
3: Eu queria ouvir uma música.
0: Pois não.
3: Mala Amarela.
0: Mala Amarela, boa essa música.
3: Paraíso.
0: Linda.
3: Eu vou oferecer pro meu amigo William, que tá aqui junto comigo no trabalho meu, e pro Gustinho aqui, beleza?
0: Beleza.
3: Bom dia, um ótimo domingo pra todo mundo que tá ouvindo a DBC FM.
0: Obrigado, querido, um abraço. Bom dia, bom dia.
4: Bom dia, família DBC.
0: Mão de vaca.
4: Ah, bom dia, Valdir.
0: Bom dia, mão de vaca.
4: Vamos ligado aqui na chave.
0: Obrigado.
4: Mão de vaca. Curtindo a Rádio Carinho. Um modão pra nós aqui.
0: Mando.
4: A batalha do Bar do Zé, lá. Tá todo mundo já tomando uma. Já que eu vou tomar
0: isso
4: uma.
0: Isso é bom.
4: Também.
0: Isso é maravilhoso.
4: Ah, meu filho, manda um milionário. Lenha molhada pra nós. Viu?
0: Valeu, querido. Maria de Lourdes, um beijo pra você, querida. Bom dia.
5: Bom
0: quero
5: dia,
0: te ouvir.
5: Bom dia, Maria.
0: Bom dia.
5: É a Lurdinha.
0: Tudo bem, Lurdinha?
5: Uma música aí pra turma da São Carlos 1, do assentamento. Pra todos da Aparecida da Babilônia.
0: Certo.
5: Pra mim e pra minha amiga Maria Antônia.
0: Tá bom, querida, um beijo.
5: DBC, Rádio Amor, Rádio Carinho.
0: Isso, Rádio Carinho, Rádio Amor. O Metereto. Bom dia, Valdir. Ó, voltar no bar do Marcelo, 11h33, hein? Ah, olha, olha, olha. Alô, Marcelo, então o Metereto vai estar no seu bar aí às 11h33, hein? E ele tá fazendo aqui como é que é? Antes vou na Mata Ratinha. Ah, muito bem. Antes o mata é reto, vai na Mata Ratinha. Muito bem. E fazendo um bolinho de chuva, olha, olha, olha. Tá bonito o bolinho de chuva, hein, rapaz? É salgado ou doce, hein? Eu gosto de bolinho de chuva salgado. Salgado eu gosto, tá? Um abraço, Deus abençoe. Anderson, o bonitão. Vai lá, Anderson.
6: Bom dia, povão da DBC. Manda o modão do Chico Rei para...

0: família Bolognese. Aqui é o Anderson, bonitão do Tangará e chefe churrasqueiro.
1: Costuma com nós. 10h29. Ô, Vagnão, você pediu? Tá no ar aí, Wagner da Vila Prado. Jacó e Jacózinho com Tropa Saudosa.

0: 10h36, João Rennes, em original de Garcia Matão, não é? Arrependida, maravilhosa, na nossa Rádio Carinho, Rádio Amor. 10h36 agora, vai fazer uma lambrada aí, amigão? 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Alô, Carlão, cê tá bom? Sucê tá bom? Eu tô bom, né, Carlão? Um abraço. O Wagner gravou aí, né, Wagner? Ó, ó. Olha lá, ó. Sonzão, hein?
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0: Aí eu dou valor, como diria aquela moça, né? Flávio Veinho, diz aí, Flávinho.
2: Bom dia, Valdir.
0: Bom dia.
2: Quem está aqui?
0: Você tá bom?
2: Alessandro Japonês.
0: É, meu amigo, pô.
2: Você
0: tá bom? Olha lá, ó. Só preparando aí.
2: Onde que ele vai?
0: Meu Deus.
2: Quarto modão do Zoom pra nós aí.
0: Aí eu dou valor, hein?
2: Rádio Carinho.
0: Rádio Amor. Aproveitem meu domingo, gente. Aproveite. Coisa bonita ver vocês aí unidos nesse domingo, curtindo, saboreando, né, velhinho? Né, japonês? Um abraço. Deus abençoe. Fala, Zé. Bom dia, Zé.
3: Bom dia, Valdir.
0: Bom dia.
3: Você
0: tá bom?
3: Tédere Paulinho, de Tato Sertanejo.
0: Tá bom.
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0: 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Alô, alô, Zana, um beijo pra você, Zana, tá mandando um beijo pro irmão Eliseu. Eliseu tá nos ouvindo pelo aplicativo lá em Pé de Serra, é isso, né? Pé de Serra, é Bahia, ô Zana? Bahia, né? Lilian de Bocaina, um beijo, querida, obrigado pelo carinho. Alô, Dora, como é que você tá, Dora?
4: Bom dia, Valdir.
0: Bom dia.
4: Locutor da energia boa.
0: Uau!
4: Só tem alegria nessa rádio.
0: Tem que ter, tem que ter. Tristeza não paga dívida, né?
4: É muito boa.
0: Obrigado.
4: Abençoada por Deus.
0: Amém. Amém.
4: Valdir, manda a música do Dar José, cadê você? Pra
0: mim,
4: meu marido José Barbieri, pra Edna Leite lá na cidade e pro Pedrinho lá na cidade.
0: Mando.
4: Um beijo e um ótimo domingo pra você.
0: Pra você também, Dora. Obrigado pelo carinho, pelas palavras, viu? Que vocês tenham aquele domingo abençoado, cheio de coisas positivas, maravilhosas aí, tá? 20 para as 11 agora, 10h40.

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1: 15 para as 11 agora, hein? 10h45, ótimo domingo para você. 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
1: Alô, alô, esse cara sou eu, fazendo o que gosto na Rádio Quebo, pra você e pra você que é muito especial. Até a chegada de Israel de Oliveira, Tuque Tuque, dando sequência à audiência campeã. 10h49, hein? Roberto Xavier, bom dia.
13: Ô, Valdir.
1: Bom dia.
13: É o Beto Xavier aqui de Ribeirão Bonito, Valdir.
1: Você tá bom?
13: Será que daria pra você mandar uma música aqui pro meu sogro Cusse?
1: Claro.
13: Qual que é uma do Lourenço Lourival?
1: Acabei de tocar, Valdir? Aí, né? Acabei de tocar.
13: Muito obrigado e bom domingo pra
1: a
13: vocês.
1: A menina da aldeia.
13: Um abraço pra toda a família Xavier aqui.
1: Um abraço. Obrigado. Ô, Gilmário, um abraço. Vi o finalzinho da sua passagem aqui, né? Eu vi o rabinho da sua caminhoneta, tá? Um abraço, Gilmário. Alô, alô, bom dia, fala xará,
14: bom xará. Dia, meu amigo e parceirão xará, São Valdir Zambarian, fala comigo que eu sou seu amigo, Valdirzão. Foguete não tem rei, pra cima, hein, costuma com nós, hein. Ó, meu amigo, pega descendo que subindo em contramão, hein. Ô, Valdirzão, domingo hoje, hein, Ó, pega o modão aí, escolhe o modão bom ó, pra nós aí. Manda lá pra Evinha, nosso amigão Nofrinho, hein? E manda lá pro Nardão da Cachoeira e pro Sapão, hein? 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
1: Rádio Amor. Mais um aí, bom dia.
15: Bom dia, Valdir.
1: Bom dia.
15: Uma grande escuteira em Bocaina aqui, ó.
1: Quem é?
15: Ô, Valdir, manda aquela música que tá no chiclete no cabelo da gente, aquela peão todo tatuado. Manda aqui pro Gabrielzinho que tá querendo escutar.
1: Certo.
15: Vai na Cláudia aqui de Bocaina aqui, ó.
1: Tá bom, querido.
15: Tamo aqui na escuteira aqui, ó.
1: Um abraço.
15: Aí, ó. Escuta o C aí, ó.
16: Antes o Materreto.
1: Ah, Materreto. Ô Sebastião Pérez, um abraço. Ele tá lá em São Simão, né? Diz que ia pedir arrependido, eu toquei. Oi, Valdir, aqui é a Janaína, esposa do Nardo. Mandou uma música pra ele, tá aniversariando hoje. Ô Nardão, Nardão do Cacá, né? Parabéns, querido, feliz aniversário pra você. Muita paz, muita saúde. Que Deus o abençoe grandemente. Continue esse cara que você é, viu? Bacana, sorriso aberto de chegada sempre. Amigo, né? Amigo. Um abraço, viu? Eu gosto de pessoas humildes, tá? As pessoas humildes me fazem um bem danado. E você é uma delas. Parabéns aí, Nardão, da Janaína, do Miguel e aqui, ó, do Vardezinho. Chuvas de bênçãos, cuide bem da plantinha chamada vida, hein? Meu amigo Rodrigues tá dizendo que hoje é demais, vai ficar aberta lá no Araci até uma da tarde, é isso? É isso, Rodrigues? Vai ficar aberta até uma da tarde. Ontem foi a inauguração das lojas demais lá no Araci, né? Na Antônio Vigna, né? Antônio Vigna 54. E eu não compareci porque eu fui tomar um banho de cachoeira, né? Então, fui tomar um banho de cachoeira, por isso que não deu pra ir até a inauguração da Edmais, né? É, sabe aquela água que você toma assim, fica relaxado, né? Hã? Uma vez eu tomei essa água lá em São Pedro, né? Lá em São Pedro, você entra assim na banheira, né? Você toma aquela água assim, o pessoal joga um negócio lá na água e aí você relaxa, dá aquele soninho gostoso, né? E ontem eu fui tomar esse banho de cachoeira, né? Fui tomar esse banho de cachoeira, então por isso que eu não fui nada demais. Mas foi um sucesso. A Júlia Moraes foi lá ontem, Lana Guedes também, é isso? Hã? E foi um sucesso tamanho lá, com a presença do Pedro, o Pedro Leonardo. Como é que é o negócio aí, Otaíde? Os meninos do açougo estão perguntando por que tô quieto hoje. Não mandei modão pra eles. Materreto e o Tuca. Ah, é verdade? Ah, olha que eu tô... É verdade isso, Matato? É. Verdade, Tuquinha? Olha só que coisa boa. Que notícia boa que o meu querido jovem me dá. Que o Matarrato e o Tuquinha serão padrinhos da Dani, né? A Dani vai se casar, né? E aí, é verdade, o jovem, que o Tuquinho escolheu a música? É? Como é que é o nome da música lá, do Marcos Roberto? Marcos Roberto gravou essa música, né? Mas é uma regravação, na verdade, né? Lá vai Esmeralda, de véu e grinalda, casar-se a igreja. É isso? Então diz que o Tuquinho escolheu a música. E o Matarrato vai vir com seu chapelão, tocando violino. Tchim, tchim, lá vai Esmeralda, de véu e grinalda. Vocês são soda com PH, com PH. O meninos do açougo, é que ele deve estar molhando as palavras lá na chácara, né? Viu o pessoal do açougue aí do Supercaso Cito? Deve estar molhando as palavras lá, né? Então, por isso que ele está quietinho. Hoje ele está imitando O netinho do Negritude Júnior, né? Mano quietinho, mano quietinho.
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0: Minas de Ouro do Brasil, Milionário e José Rico. Se eu não puder te esquecer, e antes, original de Zezé de Camargo e Luciano. Na verdade, original de Jaine, né? De Jaine, música do Carlos Cola e do Elias Muniz. Você vai ver, não é? São 11 em ponto. Alô, alô, Célia Alves. Bom dia.
1: Bom dia, Valdir.
0: Bom domingo.
1: Você
0: tá bem?
1: Tá ali pintando, te ouvindo.
0: Obrigado.
1: João Alves. Te adoro, Sampaio aí. E aí, os que tá ouvindo e o de meus vizinhos, viu? E o Toninho com a Marlene.
0: Tá bom.
1: Deus abençoe, viu? Fica com
0: um abraço.
1: E o Pedro e o Luiz também estão te ouvindo.
0: Tá bom, meu amor.
1: Deus abençoe.
0: Um beijo pra todos vocês aí, viu? O Thaí tá dizendo que ele e a Sônia estão olhando as palavras lá, né? Olha, olha, olha. Ô, Sônia, depois você escreve pra mim aí, manda aí pra mim aquele frango que você faz na panela de pressão, o frango em pé, que você coloca em pé com óleo. Tempo que eu tenho que fazer ele. Eu me lembro, parece que você falou meia hora a cada lado, é isso? Pois você explica pra mim direitinho aí, manda pelo Taíde, que essa semana eu quero fazer esse frango aí, se Deus quiser, viu? Quero fazer o flango. Se ficar bom, vai ser frango, tá certo? Ô Paulo Hipólito, bom dia.
2: Bom dia.
0: Bom dia.
2: É o Paulão da Vila Isabel, filho da dona Nina.
0: Um beijo pra ela, como é que ela tá? Tá bem?
2: Vai ter alguma tradução aí hoje?
0: Rapaz.
2: Maravilhoso esse quadro seu aí.
0: Você gosta?
2: E obrigado pela programação. Estamos aqui na
0: Vila
2: Isabel. Eu, a minha mãe, a minha irmã Vilma e meu cunhado Hernani. Valeu aí, obrigado. Um bom domingo. 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
0: Rádio Carinho, Rádio Amor. Vera Baldono, bom dia.
3: Bom dia, Valdir.
0: Bom dia.
3: Você foi na cachoeira ontem?
0: Eu fui.
3: Aquele frio?
0: Fui.
3: Conta a verdade aí pra nós.
0: Claro que eu fui.
3: Beijo.
0: Acha? É por esse sol que tá brilhando aí, ó. Por esse céu de brigadeiro que tá brilhando. Não tá um céu de brigadeiro? Hã? Então, por esse céu de brigadeiro, eu digo a vocês com todo o meu coração que eu estive na cachoeira ontem, viu? Na cachoeira, não é de Emas não, tá? É, na cachoeira, estive lá dando um mergulho, tomando um banho de leve, né? Que nem a música do Lulu Santos, né? Um banho de leve. E, enfim, né? Foi muito gostoso o banho, né? Deu uma refrescada que você nem imagina, sabe? Mas, né? Tem que tomar cuidado, né? Pra não pegar gripe com esse tempinho chuvoso, né? Com esse tempinho chuvoso, tá certo? Bom, já que o Paulo deu a ideia, nada melhor do que fazer então esse daqui, né? Hã? Tema de Robin Hood, o príncipe dos ladrões, Kevin Costner, né? Everything I do it for you.
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E nós veremos isso ao longo do caminho. 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Sim. 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Procure no seu coração. 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Bryan Adams. Filme Robin Hood. O Príncipe dos Ladrões.

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1: Linda demais, né?
0: Everything I do.
1: Bryan Adams. Joana Gonçalves, amor. Edinho do Pac São Paulo. Top, Valdir. Seu cara. O Paulo tá agradecendo aqui. A Martinha. Que tradução maravilhosa, Valdir. Amei. Obrigado, minha linda. Osmazito, um abraço. Meu amigo Geraldo, bom dia. Obrigado, gente. Que bom, hein? Que bom que vocês gostaram aí da tradução, viu? Bom dia, Valdir, tudo bem? Como você... Como é que é? Bom dia, Valdir, tudo bem? Com você estou resgatando as músicas que ouvia e cantava com meu pai. Por favor, se puder, toca um Zé Rico aí, lembrança. Obrigada. O Zé Rico tocando. Já tô feliz. Deise Correia. Deise, um beijo. Filha do meu querido, amado, inesquecível Luizinho. Obrigado, querida, pelo carinho, pela sintonia. E, bom, eu toquei um duplex, né? Toquei Você Vai Ver... E toquei também, Se Eu Não Puder Te Esquecer, né? Se Eu Não Puder Te Esquecer, que é original de Moacir Franco, João Mineiro e Marciano, e Milano Zé gravaram bem demais, né? Então, por que não lembrança, né, Deise? Por que não? Triplex, 11-11.

0: 11:15. Getúlio tá aqui, ó, emocionado. Né, Getúlio? Abraço. Pullover azul, é? Pullover azul? É, camisa branca. E o fone de ouvido nos ouvindo. Obrigado, Getúlio. Se emocionou com lembrança. Música de Zé Fortuna, né? Só podia ser. Deise pediu, né, Deise? Um beijo. Triplex com as gargantas de ouro Brasil. Ô Luizão, você tá indo aí? Qual é? Conte-me tudo, não esconda-me nada. Bom dia.
1: Ô, Valdir.
0: Bom dia.
1: Tudo bem? Luizão, água vermelha.
0: Você tá bom?
1: Ô, Valdir.
0: Oi.
1: O Vinha tá fazendo frango com polenta hoje pra nós aqui no bar.
0: Coisa boa. Maravilha. Eu te vi de bermudinho outro dia lá em frente ao Magazine Luiza, hein? Eu e o Taíde. Eu e o Taíde te vimos com aquele... Uma bermudinha... Era bege, o Taíde? Bege? É, uma bermudinha bege e uma camiseta rosa. Lá em frente ao Magazine Luiza, viu, Luizão? Te vi lá. Bom dia, Zamba. Beijo no seu coração. Manda um beijo aí pra minha esposa, Maria Luísa Galvão. Ângelo Marques de Bocaina. Dedico a ela a música. A toda a programação pra ela. Toda a programação. Então tá bom, querido. Um abraço. Quem tá por aqui, a Deise tá agradecendo. A Lu de Porto Feira disse que tradução, Valdir, maravilhosa. A minha querida Patrícia lá de Torrinha também. Que tradução, hein, Valdir? Parabéns, a tua voz fica mais bela ainda. Que isso, imagina. Quem me dera. Esse cara tem uma voz, até essa voz rouca, o Bryan Adams, e prende a gente, né? Valdir, Alessandra Doraci, por isso que eu não te perco por nada. Um beijo, meu amor. Obrigado pelo carinho. Rosalvo, meu amigo e irmão, um abraço, Rosalvo. Ele tá dizendo aqui, ó. Bom dia, meu amigo, tudo bem? Aqui tudo bem, graças a Deus. Que isso, meu amigo, que tradução, forte abraço. Rosalvo, um abraço para você, querido. Que Deus o abençoe grandemente. Você, a Fran, a Kathleen, Karen, o Tiaguinho. Tudo de bom aí para vocês, aquele domingo lindo. Só com energias boas e muita fé, tá bom? Um abraço. 11:17. 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

0: 19 já, hein? Como passa rápido essa hora, hein, minha gente? Como voa o tempo. Como diz o Lulu Santos, né? Hoje o tempo voa, amor.
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0: Costuma com nós.
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0: Alô, alô, esse cara sou eu, fazendo o que gosto na Rádio Que Amo, pra você e pra você que é muito especial, até a chegada de Israel de Oliveira, Tuk Tuk, dando sequência à audiência campeã da nossa tarde.
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0: A rádio das grandes e melhores promoções, Milton Mercês, diz aí, Milton. Bom dia. Você tá bom?
3: É, ontem senti sua falta.
0: Então, rapaz.
3: Vocês estão de some da DBC. Qualquer um a gente sente falta.
0: Não, né? É que eu fui convidado a tomar esse banho de cachoeira, né?
3: A tarde inteira.
0: Fui tomar um banho de cachoeira e comer frango xadrez, viu? Frango xadrez, muito bom esse franguinho, hein? Não tinha comida ainda, não comi ontem.
3: Pra mim? Tinha um bom domingo aí, uma boa semana.
0: Você também. Obrigado.
3: E... Rádio Carinho.
0: Rádio Amor. Fala, piva.
4: Igor Valdir Zambarian. Cada... tradução que você faz, você supera cada dia mais, né? Você emociona cada dia, todo domingo você emociona.
0: Obrigado, Pio.
4: A gente, né?
0: Obrigado.
4: Essa tradução linda, né?
0: Você viu?
4: Parabéns.
0: Obrigado. Parabéns a vocês que escolhem a melhor pra ouvir, a melhor programação, a melhor rádio, não é? 11:21 de Goiás. Mais uma que ele fez pra mamãe dele. Jardineira do Adeus. Mococa e Moraci, 11:21.
2: Em 19...

0: 10h28, será que ela ouviu hoje? Será? Será? Será que ninguém atrapalhou a Jas Cláudia de ouvir a música? Cleiton Camargo, não posso ouvir essa música. São 11h26, 11h26, na verdade, não sei onde eu ouvi 11h28, 11h26. Fala comigo aí, ô Didoni. Bom dia. Você tá bom?
1: Se possível, já vou mandar um panói aí. Um cavalo machador aí, tordilho negro, e oferecer pra minha mulher Judite, minha filha Maria Clara. E pra mim, vermelho de Doni. E pro Daniel. Tchau, obrigado.
0: Vamos rir. Muito bem, queridão. Aquele abraço aí, aquele domingo maravilhoso. Quem mais? O que você quer falar, Zé da Patrol? Vai.
2: Bom dia, Valdir!
0: Bom dia!

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1: Tem que ter peito, rapaz. Eu disse peito, hein? Diz aí, Terezinha. Alô, Terezinha.
2: Bom dia.
1: Bom dia.
2: É Terezinha da cidade de Aracião.
1: Você tá bem, querida?
2: Mas hoje você não tá 10, né? Você tá 10 mil, hein?
1: É mesmo?
2: Especial Barreirito. Menina da aldeia, eu via nos anos 80,
1: certo,
2: pra você ter uma ideia. Me lembra muito meu tempo de criança.
1: Okay.
2: Agora jardineira do adeus. A tradução lá do Bryan Adams.
1: Nossa.
2: Meu Deus, ó. Ainda bem que tem você para lembrar nossas manhãs.
1: Obrigado,
2: nossas vidas.
1: Que bom.
2: 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Rádio
1: Parabéns para vocês, viu? Obrigado por esse carinho, por esse amor, por essa audiência aí, viu? E fico muito feliz que vocês gostaram da tradução do Bryan Adams e do repertório musical. Afinal de contas, 106,3% vocês que fazem, não é? Bom dia, prezado amigo Valdir Zambarião. Especial de hoje, você caprichou. Parabéns. Hoje nós estamos aqui na minha mãe. Iremos fazer um churrasco. Manda um salve aqui pra nós, hein? Minha esposa Rosane, minha mãe Dona Nadir, a Regina e o meu cunhado Beto. Desejo a você um ótimo domingo. Forte abraço. Rodrigo Carvalho, da RRC Serviços. Rodrigão, toda a família aí. Dona Nadir, um beijo. Regina, Rosane, um dia lindo. Uma tarde de domingo que vai começar daqui a pouco com coisas bacanas demais. Unicidade cada vez mais de fé, não é? 11:29. Teixeirinha.

0: Esse é Teixeirinha, na nossa Rádio Carinho, Rádio Amor. Meu amigo do carro branco adora, né? Adora. Passou aqui só, né? Só tocando ali, como é que é? Só fazendo a percussão, né? Só fazendo a percussão. Que bom, que bom. Oi, bom dia, quem é? Solta a voz, quero ouvi-lo. Bom dia.
1: Oi. Mandar um abraço pro Luizão aí, ó. O vermelho aqui, ó, que é o Bahia, que trabalha no Brava Materiais.
0: Certo.
1: E o Ataíde chegou aqui no baque agora. Trouxe 2 quilos de picanha pra assar aqui. E o Tuquinha, que vai mexer, vai ver carne de panela. Vai fazer o almoço, hein? Chega pra cá, que tá bom, hein? E um abraço pro Xim, pro Tonho, pro Disseu.
0: Quem mais?
1: O Mineiro. Tonho, Careca, Paulinho e o Maíco.
0: Um abraço.
1: Tá bom, hein?
0: Eu tô percebendo, tá movimentado o trem aí, né? Como é que é a história, Thaíde?
2: Ó, já cheguei aqui no Maíco já, hein?
0: Já chegou?
2: Pelo amor de Deus, hein?
0: É.
2: Só tem fofoqueiro aqui só.
0: É mesmo? Ainda bem que não fazemos parte dessa...
2: Não sei como é que esses caras têm uma língua de...
0: Deus me livre. Que é isso? Coisa feia.
2: Aquele dia que nós tava lá, que nós viu o Luizão...
0: No Magazine Luiza?
2: Ele tinha um vestido dental rosa.
0: Então eu vi que tinha uma coisa rosa ali, viu? Eu vi que tinha uma coisinha rosa assim, mas o que é, hein, Thaíde? É a bermuda ou é a blusa? Então você descobriu o que é, né? Ainda bem que a gente não toma conta da vida de ninguém, não é? Não toca, não fala da vida de ninguém, não é? Ai, meu pai eterno, me ajuda aí, pô! Alô, bom dia, Mado Prati. Oi.
3: Bom dia, Vardizinho.
0: Bom dia.
3: Manda pra mim aí, dia de mudança, acho que é que chega mais de Sordó.
0: Isso, alô. Mudança.
3: E o Verdão ganhou um de novo, hein?
0: 2-0.
3: Tá devendo pra mim lá o especial de Mário Zan, meu querido.
0: Tô colocando na máquina, assim que todas estiverem prontas aí, que deu uma hora e quinze, uma hora e meia, a gente vai pro ar, tá bom? Pode ficar tranquilo. 11h34, 26 minutos pro meio-dia. Na Rádio Carinho, Rádio Amor. Inventaram a saudade. Você viu o que deu. Ô, daí, José. Eu gosto de...

0: 18 pro meio-dia, Chico Amado Xodó, mudança, cadê você? O Daniel José vai fazer o alambrado, amigão. 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Josiane, um beijo pra você, querida. Gostou da música do Odair José, né? Tião do 29, alô, Tião. É, tá pedindo uma música aqui, né? Tá pedindo uma música e mandando especialmente pra Hilary. Alô, Hilary, um beijo. Alô, Tião, um abraço. Aí no 29, obrigado pela audiência. Pessoal do Varjão do 29 aí, da Quinta Felicidade, não é? Alô, alô, bom dia.
1: Oi. Alô, Valdir Zambaria.
0: Alô, meu amigo Mangabeira. Você tá bom, Mangabeira?
1: É, próximo a Guatapará, se possível, manda pra nós aí, João Boiadeiro.
0: Mando.
1: Morene Moreninho. Falou, Valdir. Um abraço, meu amigo. 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
0: Rádio Amor. Rodrigo, bom dia, Rodrigo.
2: Bom dia, Valdirzinho. Tudo
0: cê
2: bem?
0: Tá bom?
2: Rodrigo do Alberto Roxo.
0: Como é que você tá,
2: que
0: querido?
2: Especial hoje, hein?
0: Gostou?
2: Foi pra quebrar o coração, hein? Você matou o coração do Barreirito lá de Américo Brasiliense hoje.
0: É verdade, aí, rapaz. Hein? Gente boa, o menino lá, hein?
2: Pro Zoom.
0: Tive o prazer de conhecê-lo.
2: Pra você. É o Rodrigão aqui de Araraquara, do Alberto Roxo.
0: Maravilha.
2: Um abraço, meu amigo. Rádio Carinho, Rádio Amor.
0: Rádio Amor.
2: Tocou o Chico Rei Paraná pra nós aí.
0: Mando sim, mando sim. Ô, ô Mangabeira, hoje eu vou tocar João Boiadeiro com meus irmãozinhos, pode? Pode? Você deixa, eu posso? Eu falei da gravadora Águia Music, né? Águia Music, que eu tive lá conhecendo o proprietário da gravadora. É, nossa, eu sei que eu andei lá em São Paulo. Não me lembro o bairro, será São Miguel Paulista, não sei onde é lá. Mas eu sei que eu fui com o Ney Nando, né? E aí ele me deu uma macieira de presente. O senhorzinho magro, alto, né? Foi entregar pra gente os CDs que eu divulguei lá em Goiás, todo Goiás e Triângulo Mineiro, né? Então vou tocar com eles. Você vai gostar, pode ter certeza. Meus irmãozinhos, Ney Nando, que eu tô morrendo de saudades, hein? Morrendo de saudades. Parece que o Ney só tá na composição agora, né? 15 pro meio-dia. De Moreno e Moreninho. João Boiadeiro.

0: 12 pro meio-dia, meus irmãozinhos, Neinando, João Boiadeiro. Você gostou, meu amigo Mangabeira? Gostou? Alô, alô. Oi.
1: Valeu, Valdir. É linda também.
0: Gostou?
1: Não tenho ouvido com eles, não.
0: É mesmo?
1: Ai, show de bola.
0: Obrigado.
1: Ô, Edgar manda um abração pra você, falou?
0: Outro pra falou, ele.
1: Valdir. Um abraço.
0: Morrendo de saudades do Edgar, seu irmão, que foi meu gerente lá em Botucatu, né? Trabalhei em Botucatu por 2 semanas na Jocalçado de Botucatu e ele foi meu gerente lá, não é? Um abraço. E trabalhamos juntos também em São Carlos por muitos anos, 7 anos juntos, né? Ô, Rachid, quer dizer que você tá na chácara do Marcelo, é? Alô, Marcelo, Marcele. Alô, Cíntia, um beijo. Zé Roberto, dona Joana. Rachid, tudo de bom pra vocês aí? Li, um beijo, querida. Obrigado pela audiência aí, pelo carinho. Rodrigo, tudo de bom pra você, meu irmão? Obrigado pela audiência, nessa pegada, né? Nessa pegada de João Boiadeiro, mais uma então do Neinando. Aqui é do trio do Zé Maria, né? Isso, lá de, meu Deus do céu, hein? Lá de Tupaciguara, terra de Nova Guiar. Às 11h48, 12 pro meio-dia, Expresso Boiadeiro.

0: 11:54.
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0: Bruno e Marrone, original das Marcianas. Vou te amarrar na minha cama. 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André Oliveira, oba! Boa tarde, Valdir Sambarian. Ótimo domingo, abençoado pra nós. Um abraço, querido. Tá mandando aí pra todos os ouvintes. Pra mamãe Silze, o sogro Detinho, a sogra Dona Ide, a esposa Tabata, a filhinha Laís, a sobrinha Ana Lívia, a Júlia. Manda aquele abraço aí pra galera do Texas, hein? Estamos no paraíso, Torrinha. Ouvindo pelo app. Então tá bom, querido, um abraço. André, obrigado pelo carinho. Ô, meu amigo Adilson Pintor, como é que você tá, querido? Bom dia.
2: Bom dia, meu amigo Valdir Sambarian.
0: Você tá bom?
2: Fala, é Adilson Pintor. Ô, Valdir, será que você poderia tocar pra nós um clássico da música sertaneja?
0: Qual?
2: Não sei se você vai ter, se você não tiver aí, não der tempo, não tem problema. É, Peão Carreira e Praense, Amor Escondido. Se tiver, puder tocar pra
0: vou
2: nós
0: procurar
2: aí,
0: aqui, achando, você vai ouvir.
2: Se tiver, coloca um ao seu gosto aí.
0: Tá bom, querido.
2: Beleza?
0: Um abraço. Tchau,
2: obrigado.
0: Deus abençoe. É Denise Thierry. Ô, Denise, um beijo. Bem-vindo ao programa, hein? Obrigado pelo carinho aí, viu? 5 minutos pro meio-dia. Finalizando a nossa manhã de domingo. Luiz Cláudio Juliano. Uma participação de Zé Ramalho. Entre a serpente e a estrela. Essa é minha de Ásia, hein?

11:57. 3 minutos pro meio-dia. Toco a vida pra frente, fingindo não sofrer. Mas não será surpresa se o futuro me trouxer o passado em forma de mulher, né? Linda demais. Foi tema de várias novelas, hein? Entre elas, Pedra sobre Pedra, com Zé Ramalho. Vale a pena ouvir de novo. 11:58. 2 pro meio-dia.

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0: Alô, alô, esse cara sou eu, fazendo o que gosto na Rádio Camo. Pra você e por você que é muito especial. Até a chegada de Tuque Tuque, Israel de Oliveira, dando sequência à nossa audiência campeã. Você deixa, eu posso.
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0: Meio de 10. Peão Carreira e Praense. Amor Escondido.

0: 18, meu querido Carlão do Uber, tá por aqui, né, Carlão? Carlão, foi pra Limeira então, é?
1: Opa.
0: Tava chovendo em Limeira?
1: Tava chovendo.
0: Tava chovendo?
1: Tava.
0: Limeira, eu tenho grandes amigos lá. É, Celcinho Farinait foi um grande comunicador da Rádio Jornal. Hoje é Mix, né? É, Paulo Eduardo, trabalhou na Rádio Educadora, na Jornal. Paulo Eduardo, grande comunicador também. É, aprendi muito com o Paulo Eduardo. Conheci na Rádio América de São Paulo, Rede LC, lá em J. Flores. É, o J. Flores e o Djansen de Lima eram pra ir pra São Paulo na Rádio Record, substituir ele Correia e Gil Gomes. Porque o J. Flores era. É, o J. Flores, ele era. Não é o J. Flores, é um outro nome. J. Flores é de Rio Claro. Esse menino que trabalhava lá em Limeira, ele pegava a linha do Gil Gomes igualzinho. Então era pra o Djansen de Lima de Piracicaba e esse menino de Limeira irem pra Record de São Paulo pra fazer. Substituir os dois, porque o Eli e o Gil tinham ido pra Rádio Globo.
1: Agora, narrador de futebol, igual o Fiore Julio.
0: Ah! Não. E tinha Caíra. Você conheceu pessoalmente ou não?
1: Conheci,
0: conheceu?
1: Conheci.
0: É lá da sua terra, lá da região, né? Você é de Igaraçu do Tietê, é isso?
1: Eu sou do Tietê.
0: Mas você morou em Barra Bonita.
1: Barra Bonita.
0: Você conheceu ele correr por lá ou não?
1: Eu conheci o Eli Correia, conheci o Quinzinho Rosa.
0: Quinzinho, já ouvi falar do Quinzinho.
1: Lá de Igaraçu, ele trabalha na Rádio Canoa Grande.
0: Isso.
1: De
0: Igaraçu do Tietê. E o Fiore, muito humilde, né?
1: Não.
0: Eu jantei com o Fiore ali no Hotel Fazenda, através do Antônio Walter, que fazia a nossa querida, saudosa antena esportiva.
1: Eu lembro.
0: Prêmio para todos os narradores esportivos. Tive o privilégio de conhecer o Tony José, Éder Luiz, Oswaldo Maciel. Entrevistei o Éder Luiz, nossa, aquele vozeirão. É, o Antônio Edson, que já faleceu. Rapaz do céu, que saudade, hein? Que saudade.
1: O Fiore Jota, ele transmitia muito o campeonato paulista, quando era campeonato, né?
0: Quando era campeonato.
1: Hoje não tem mais.
0: Não, hoje nós temos saquinhos de la camisa, né?
1: É.
0: Saquinhos de la camisa.
1: É, olha lá.
0: Obrigado, viu, Carlão? Um abraço aí, bom domingo, viu?
1: Obrigado.
0: Alô, é o Chicão ou é o João?
2: Bom dia, Varley Zambariá.
0: Bom dia.
2: Aqui é o Chico da cidade de Rincão.
0: Fala, Chicão.
2: Gostaria
0: da
2: de
0: minha
2: ouvir
0: terra, querida.
2: Doutório Sampaio, quem vai mandar no mundo
0: é a mulher.
2: Tchau, obrigado.
0: Abraço, Chicão. Alô, Rincão, querida. Bom dia, tudo bem aí, Valdir, meu amigo? Euclides, um abraço de Baté. Marineide, um beijo. Trabalhando hoje, amor, tá? Tô aqui, ó, na minha vizinha. Como é que é? Manda minha música, eu amo. Ah, um beijo, qual que é a sua música, meu amor? Fala aí pra mim. Quem mais? O Mauro Oliveira. Mauro, bom dia, boa tarde.
3: Ô,
0: já, né?
3: Ô, Valdir, aqui é o Maurinho da Redenção.
0: Você tá bom,
3: você,
0: querido?
3: Você não cansa de trabalhar, hein, rapaz?
0: Eu
3: cê
0: não.
3: Tá desde as 6 da manhã.
0: Não, desde as 5h37 eu tô aqui.
3: Você,
0: né?
3: É o cara mesmo, hein?
0: Obrigado, Mauro.
3: Manda uma música pra mim aí, eu quero ouvir. Uma música que eu não consigo ouvir faz muito tempo.
0: Fala aí.
3: Com Zé Fortuna e Pitangueira, Tango do Amor.
0: Tango do Amor.
3: Faz favor aí, manda bala pra nós aí. Falou, meu querido.
0: É Tango do Amor ou Tango do Adeus, hein?
1: É? Tango do Adeus, né?
0: Tango do Adeus, né? Tango, não é Tango do Adeus? Eu tenho Tango do Adeus com César e Paulinho, Mauro. Será que é essa daqui, ó? Hã? Será que essa é Tango do Adeus, não é não? Tango do Adeus, eu acho que é essa daqui, ó. Bonita. O Zé Fortuna gravou bem, mas o César e Paulinho superaram, hein? Meio dia 22, 12h22.

0: Sou muito fã das músicas de João Paulo e Daniel.
1: Certo.
0: Deixo aqui meu abraço, toda essa família maravilhosa, todos os ouvintes da DBC FM que curte João Paulo e Daniel. Se você puder colocar uma música de João Paulo e Daniel,
1: claro.
0: Me segura, amor, que eu sou, ficarei grato. Valeu, um abraço.
1: Alô, querido. Um abraço pra você, bem lembrado. E eu quero mandar um abraço pro Chiquinho. O Chiquinho tem um bar lá em Brotas, viu, Carlão? A gente precisa um dia ir lá, né? Precisamos um dia ir lá em Brotas, tomar uma lá no... Você não toma, né? Mas você bebe um caldo de cana. Eu tomo uma cerveja, mas um caldo de cana. Lá no bar do Chiquinho, em Brotas. Aqui um destaque todo especial pra voz do inesquecível João Paulo. Metade da minha vida. Se a...

0: Verão, Paulo e Daniel. Linda, maravilhosa. E um destaque pra voz do inesquecível João Paulo, não é? Metade da minha vida.
1: É moda pro coração fazer tuque, tuque, tuque, não tem jeito.
0: É moda na via, né? É moda pra quem sabe entende mole, né? Pra quem entende mole, ainda, entendeu?
1: É, não, fazer uma visitinha aí, nada pra você molhar o bico.
0: Como diz Sabia Reis, é o Carlão do Uber falado. E aí, tuque, tuque?
1: Maravilha, boa tarde. Bonita, Karim. E boa tarde também pra você, ouvinte número 1, informando de primeira mão que os coqueirinhos de Front Estudos em Baté estão balançando.
0: Exatamente. E os passarinhos fazendo o seu ninho e dando aquela produzida com novos pássaros que vem aí.
1: Isso,
0: né?
1: Mesmo.
0: Eu vi um canarinho ali hoje, o canarinho tava feliz da vida, viu?
1: O Carlão é parente do Sabiá?
0: O Carlão não, é amigo nosso.
1: Ah,
0: tá. Amigo nosso. Ele adora o Sabiá, mas ele trabalha em ônibus,
2: moda.
0: No Uber, na van. Entendeu?
1: Só toca modão.
0: Modelo na via, né, filho? Modelo na via.
2: Teixeirinha. Pra mim, eu ouvi junto com o Valdir.
0: Quem é você agora? Pode ser?
1: Quem é você agora?
0: Quem é você agora? É boa, né? É boa? Então você manda pra lá que a gente vai ouvindo você no caminho. A gente já vai chegar, já vamos entrar no carro e já colocar no seja. Tá bom?
1: Pode chorar, tá bom?
0: Entendeu?
1: Pode. Coloca no 106.3
0: tá
1: e
0: certo.
1: Boa, tá?
0: Beleza?
1: Não sabe pôr em mim, não. Pondo lá 106.3, tá bom demais.
0: Vamos agradecer a Deus, então. Hoje eu vou fazer um término diferente hoje.
1: Vai lá, então.
0: Escuta aí, ó.

0: querido senhor. Obrigado por me dar força e convicção para completar essa tarefa que me confiou aqui na nossa Rádio Carinho, Rádio Amor. Obrigado por me guiar forte, verdadeiramente, através dos muitos obstáculos do caminho. E por me manter firme, quando tudo à volta parecia perdido. Obrigado pela proteção e pelos seus sinais, pelo caminho. Obrigado por qualquer bem que eu tenha feito. Desculpe-me pelo mal, pelos erros, fracassos. Algo que às vezes entristece você, meu pai. Obrigado pelos amigos que fiz. Por favor, toma conta deles. O mesmo eu digo para aqueles que se declaram inimigos. Toma conta deles como tomou de mim. Obrigado por finalmente me permitir descansar. Tô indo agora. Descansar, porque eu estou extremamente cansado. Vou descansar em paz, sabendo que fiz tudo no meu tempo nessa terra. Lutei a boa luta, terminei a corrida e mantive a fé. Senhor, cobre-nos com o teu sangue, pois tu és todo poder, toda honra e toda glória para tudo sempre. Amém. Obrigado por esse carinho, por esse amor, por essa audiência. Obrigado por você existir. Fica bem.
1: Valdir Zambarian.

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boa tarde, gente maravilhosa, ouvinte número um, estamos aqui chegando com o coração cheio de tuque, tuque, tuque, muito amor e paz, minha emoção, você que me traz. A nossa preferida, rumo 36 anos. Aí, Valdir Zamparian comandou desde as 6 da manhã, audiência total aqui, Rádio Carinho, Rádio Amor, e agora o Tuk Tuk vai no seu rádio nessa tarde até às 5h30, tá bom? Até 17h30, se você preferir, e agradecendo a sua audiência, você que tá sempre aqui em 106.3, curtindo a boa moda sertaneja. Os coqueirinhos de Front Estudos em Ibaté, já falei agora, conversando com o Valdir, né, balançando um pouquinho. E a rodovia, como sempre, domingão, mais calma, e eu quero sua companhia, tá bom? O Zap ouvinte número 1, envia pra mim aqui no 16-3307-1011. Não precisa ser aquele áudio bem compridão, vai direto, né, ao assunto e manda pra nós aqui, né, rapidinho, tá bom? Pra ficar um programa gostoso juntinho com você. São 12h41, é isso aí, o Carlão tava por aqui, Carlão do Uber, tá indo bem acompanhado, falou assim, eu vou levar o Zamba e eu quero curtindo o Teixeirinha, tá? Quero ir curtindo o Teixeirinha. Eu escolhi uma aqui, você vai gostar, hein? Teixeirinha, Tordilho Negro.

0: modão bom demais pra você, ouvinte número 1, Cacique Pajé, inquilina e violeiro, hein? Bom dia pra você, ouvinte número 1, zap pra você mandando um recadinho pra nós aqui. Curtinho o áudio, tá bom? Curtinho, longo, aí a gente tem que cortar. Fica tão chato, eu fico chateado, tá bom? Então grava aí, né? 10 segundos, 12, 13 no máximo e 15, tá bom? Tá certo? E a gente faz um programa gostoso, gostoso, juntinho de você, tá bom? Aí, bom dia, boa tarde, né? Boa tarde, quem vai falar com a gente aqui? Oi!
1: Boa tarde, Cerrado Oliveira.
0: Opa!
1: Aqui é o Carlos Donizete Fernandes, de Ribeirão Bonito.
0: Opa!
1: Queria ouvir uma música do Duque d'Alvan, Jantar pra Jesus. É um ótimo domingo abençoado por Deus. DBC, Rádio Carinho.
0: Rádio Amor, obrigado, querido. Tudo de bom pra você aí. Uma tarde maravilhosa, hein? Rabelo, também uma tarde. Se puder, eu queria ouvir uma música. Milionários é Rico, ofereço pra minha esposa, né? Pra esposa dele, gente. A Cláudia, pra filha Juliana, a Nora Camila e pro filho Juliano e todos os ouvintes da DBC. Vou mandar uma do Zoom pra você, tá bom, Rabelo? Maravilha, meu grande amigo. Você furou o disco já com essa moda aí, hein? Tá bom, meu querido. Tudo de bom aí. Oi!
2: Oi! Boa tarde, Tuque Tuque.
0: Boa tarde.
2: Bom programa pra você aí, o Valdir. Nossa, machuca a gente no domingo aqui.
0: É mesmo?
2: Terminou o programa.
0: É.
2: Excepcional.
0: É isso aí.
2: Um abraço, Valdir. Abraço. Vai com Deus. Deus te acompanha aí.
0: Aí.
2: Bom descanso. Tuque Tuque, eu tô com você até as 5, hein?
0: Que beleza. Um abraço. Tá bom, Világio. Világio de Napoli, é isso? Világio de Napoli ou de Napoli, né? Tá bom? Abraço pra você, meu querido. Obrigado pelas suas palavras aí. Um ótimo domingo maravilhoso pra você, tá bom? Luiz dos Santos, boa tarde pra você.
3: Oi, Israel.
0: Oi.
3: Boa tarde, tudo bem, Luizão?
0: Oi, Luizão, tudo bem?
3: Israel.
0: Oi.
3: Vendo seu programa aqui, muito bom.
0: Obrigado.
3: Uma música aí pra nós, pra todos que gostam.
0: Aham.
3: Uhum.
0: Oi.
3: Último andamento.
0: Certinho, menino. Obrigado, Lisão. Corretor, é isso? Deixa eu abrir o perfil aqui, se é ele mesmo. Já passou por aqui, tá feliz da vida curtindo o programa. Valeu, meu amigo. É, também Arnaldo Pedroso já tá firme com a gente.
4: Boa tarde, nosso amigo Israel de Oliveira.
0: Ah,
4: tudo bem com o senhor?
0: Tudo bem, graças a Deus.
4: Manda aí o rei da invernada fazendo um favor.
0: É.
4: E obrigado, um ótimo domingo pro senhor.
0: Valeu, aí emprestou o celular aí do Arnaldo Pedroso, falou com o Tuque Tuque, obrigado, meu gente. Salete de Dois Córregos também, amigo Israel de Oliveira, tudo bem? Bom trabalho, Deus abençoe vocês, beijo pra você, beijo pra Rê, tá bom? Salete, grande amiga nossa aí, a gente, né, não se conhece, não conhece, né, Rê, pessoalmente, mas com certeza é uma pessoa maravilhosa que já tá no nosso coração, tá? Eu tô na ponta da agulha, já aqui com o Duque Dalvan, Dama de Vermelho, e depois tem uma com o Luizão. Depois vou mandar um abraço pro Luizão, né? Esse modelo é bom do Tião Carreiro também, hein? Faltando 5 para 1!

Aê, que maravilha! Tchão, Carreira e Pardinho, arreio de prata, hein? É, foi pra rir, ô rê! Ela tava me dizendo, né? O Luizão gosta dessa música demais, né? O irmão Luizão. E você lembra seu saudoso irmão Oliveira Júnior? Falava, ê, Luizão, ouvindo esse modão aí, né? Já ajeitou o cigarrinho de paia e tá lá fora, lá, curtindo, né? Tá na varanda. Ai, beleza, hein? Maravilha, Luizão. Também o Fabiano, a Silvana, todo o povo de Guatapará. Aquele domingo maravilhoso pra vocês.

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0: desejando aquela tarde linda para você, ouvinte número 1. Estamos aqui com o coração cheio de tuque, tuque, tuque. Muito amor e paz. Minha emoção, você que me traz. É a nossa preferida. 36 anos, hein? Aí uma hora e mais 9 minutos. Boa tarde para você, ouvinte número 1. Você que tá aí no sítio, tá na chácara, tá na fazenda. Obrigado, viu? E o zap para você falar comigo aqui no 16-3307-1011. É só enviar o seu recadinho por aqui, tá bom? Então vamos falar com mais ouvinte que tá por aqui. A nossa ouvinte, Luzia Ribeiro. Oi, Luzia. Boa tarde.
1: Oi, Zé. Boa tarde. Ótimo programa. Que Deus
0: obrigado.
1: Te abençoe grandemente. Toca para nós. Com Peão Carreiro Zé Paulo, Coração Congelado. Obrigado, DBCFM, Rádio Carinho.
0: Rádio Amor, obrigado, querida. Tudo de bom para você. Oi, boa tarde.
2: Aô, Tuk Tuk, meu amigo.
0: Opa, maravilha.
2: Eu tô aqui em Uberaba hoje.
0: Opa.
2: Minha família em São Carlos.
0: Chique no último.
2: Na DBC. Toca aí pra nós, arraste uma cadeira. Vai especial pra minha mãe Ana Paula, meu pai Alessandro, meu irmão Gabriel em São Carlos. E pra todos os ouvintes da DBCFM, Rádio Carinho.
0: Rádio Amor, obrigado, meu amigo. Tudo bem, Fernando? Família Escovar também. Um boa tarde pra vocês. Aproveitar, vai lá pro Leandro Zóio, Tico Venâncio, do Venâncio, Ivan Biancone, Domingão lá na Popular. Abraço pra vocês aí, viu? Seu Dirceu, Dona Marta, também uma tarde linda. André Oliveira, cê tá bem, Tuk Tuk? Ótimo domingão, abençoado pra você. Eu queria que você tocasse uma moda pra nós aí, pra todos os ouvintes, pra mãe Silze, pro cunhado Davi, pra irmã Cris Bueno, pro sogro Detinho, também pra sogra Dona Ide e pra esposa Tabata. DBCFM, Rádio Carinho, Rádio Amor. Abraço aí, é nosso amigo. É o André, lá da galera do Texas. Valeu, meu amigo. Tudo de bom pra você também. Boa tarde.
3: Boa tarde, Israel.
0: Tudo bem?
3: Uma tarde de domingo maravilhosa pra você e todos os ouvintes.
0: Que beleza.
3: Beijo no seu coração.
0: Obrigado.
3: Maria Aparecida da Vila Prado. Rádio Carinho.
0: Rádio Amor. Tudo de bom pra vocês aqui. Boa tarde, meu amigo Tuk Tuk. É o Fernando de Oliveira de Araraquara. Por favor, eu queria ouvir uma moda também. Tá bom? Obrigado. Tudo de bom pra você. Obrigado, gente. Oi.
4: Oi, Tuk Tuk. Boa tarde. A
0: Boa
4: Lourdinha.
0: Tarde. Oi, Lourdinha.
4: Essa é uma música pra mim, pra Maria Antônia. Eles todos da Copacabana, da Babilônia, de São Carlos 1. Aí, boa tarde pra você.
0: Obrigado, querida.
4: Rádio Amor, DBC, Rádio Amor, Rádio Carinho.
0: Isso, Rádio Carinho, Rádio Amor. Tá bom, minha querida Lourdinha. A Elza Colognese, tá bom, Elza? Tudo bem? E aí, tô ansioso, você vai vir pra cá hoje, vai vir pra cá amanhã? Porque eu tô com uma vontade daquele pão feito em casa, hein? Aquilo deixa um vício danado, hein? É bom, Máciozinho passa aquela margarina assim, ah, coisa boa, hein? E ela gosta de ouvir o Chico Rei Paraná, tá bom? Daqui a pouquinho a gente vai mandar pra você também, tá bom, Elza? O alemão, todo mundo aí na Fazenda Fênix. São 1 e 12, vamos fazer uma dobradinha com o Zoom, os Gargantas de Ouro do Brasil, vamos? De longe também se ama e depois o último julgamento. Música.

moda pro coração fazer tuque, tuque, tuque, não tem jeito, hein? Com você aprendi. Olha aí, 1:28. Peraí que eu volto já já juntinho com você, tá bom?

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1: É a sertaneja de coração, Israel Tuk-Tuk de Oliveira. Vou no seu rádio até às 5h30 da tarde. Alô, Marcão Basílio, também o Cardão, pessoal da Guarda Municipal de São Carlos, pessoal de Ibaté, toda a região. Uma tarde maravilhosa para vocês e bom trabalho. E trabalho aqui não falta, né, gente? E também, boa tarde, deixa eu me ver aqui. O meu amigo Arnaldo Pedroso também. Alô, Arnaldo Pedroso, tudo pessoal bacana. Como é que é? O Mingão, sou a esposa... Eu vou escrever como tá aqui, tá? Mingão, sou esposa do Arnaldo, conhecido como Zebra em Ribeirão dos Gatos. Esse é o recadinho que tá aí, que o Arnaldo Pedroso escreveu, né? Então tá bom, Mingão, sou esposa, você que é a pessoa que participou por aqui, acho que é, né? Tá bom, então, gente querida, abraço pra vocês. Oi, oi, tudo bem?
2: Boa tarde, BBC FM, tuk-tuk.
1: Boa tarde.
2: A todos os ouvintes aí. Valeu. Eu pedi uma moda pro Vardinha aí, mas não deu tempo, eu gostaria de escutar.
1: É.
2: Com Teodoro Sampaio. Quem vai mandar no mundo é as mulheres.
1: É, certo.
2: BBC FM, Rádio Carinho, Rádio Amor. Tchau, obrigado.
1: Obrigado você, obrigado pelo carinho, tá bom? Sebastião também. Oi, boa tarde. Sabiá tá descansando hoje, viu, meu amigo? Tá bom? Sebastião Rodrigues. Tudo de bom pra vocês aí. Vanderlei, tudo bom?
3: Oi, Israel de Oliveira, meu grande amigo.
1: Oi, meu amigo.
3: Tudo bem, tuki, tuki.
1: Beleza?
3: Aqui é o Vanderlei de Torrinho. Eu queria pedir hoje pra você, seu amor ainda é tudo. Tá bom? Manda aqui pra nós com o João Mineiro Marciano, meu amigo. Bom domingo pra você, meu querido, viu? Bom
1: programa. Obrigado, Vanderlei.
3: Pelo menos cessou a chuva um pouco, né, irmão?
1: É verdade,
3: hein? Mas friou, hein?
1: É verdade, Vanderlei. Ela tá naquela, né? Vai, volta. Também, meu amigo Roberto Pobrema, tudo de bom pra você hoje. Diz que tá ele, Marcelo Renato, todo mundo. Só não vão colocar a camisa do Corinthians, mas diz que vão gritar a hora que o Corinthians fizer gol, né? Por quê? Facilita, ajuda o Palmeiras. Tá bom, então. Marcelo Renato, abração. Obrigado, Roberto Pobrema. Oi.
4: Boa tarde, tuk-tuk.
1: Boa tarde.
4: Manda pra mim aqui, moreninha linda, Tonico de novo. Essa moda... É incrível, filho. Minha mãe adorava, minha finada mãezinha. Manda pra nós aí, meu querido. Falou?
1: Abraço.
4: Rádio Carinho, Rádio Amor. Amor.
1: Valeu, meu querido. Tudo de bom pra você também. Vamos seguindo, então, 1h31. Tom Carreira e Capataz. Primeiro brinquedo.

0: você passando pela rodovia também, obrigado pela audiência, hein? Dando aquela carona pra nós aí, e a gente agradece. Lembrando sempre, celular, álcool e direção não combinam, tá bom? São 1h41 aí, Daniel e o Tinoco, moreninha linda, pra você ouvinte número 1 aqui na Rádio Carinho, olha amor, e o programa continua, meu amigo Magal. Oi, Magal, você tá bem, meu querido? Tudo bem aí?
1: Ô, meu amigo Tuk Tuk Zael de Oliveira, DBC FM.
0: Opa!
1: Um abraço pra todos do Pius Bar, meio de quarteirão, onde tá tendo uma trucada.
0: É.
1: Pius Bar Praça.
0: Opa!
1: Os peitinhos comendo sorto aqui.
0: Ô, oh, delícia, hein?
1: Manda um abraço pra todos os clientes lá do Beatriz também.
0: Opa!
1: Eu fiquei por 22 anos.
0: Verdade, hein, Magal?
1: Beleza?
0: Beleza.
1: E pra minha esposa Rosa.
0: Esposa Rosa.
1: Hoje eu sou corintiano roxo, hein?
0: Ah, eu sei.
1: Vai, Corinthians!
0: Ai,
1: beleza?
0: Ai.
1: E olá. Segue o líder, DBC tá FM, Rádio Carinho.
0: Rádio Amor, eu nunca, né, eu não me lembro assim, acho que já teve, mas hoje vai ser assim. Se o Corinthians fizer gol, vibro. Se o Flamengo fizer gol, também tô vibrando. Tá bom, abração, meninos. E boa tarde, Tutu, que é a Ilza de Dois Córregos. Queria que você tocasse uma moda para nós aí também. Muito obrigado, Rádio Carinho, Rádio Amor. Boa tarde, deixa eu adicionar aqui, né? Vamos adicionar, já fica saindo o nome direitinho. É a Sueli Maria Corradi, é isso? Muito bem, é, tá adicionado? Tá. Agora vamos lá, ela vai participar com a gente também por aqui. É, vamos lá, oi, boa tarde.
2: Olá, Tuk Tuk.
0: Oi.
2: Aqui é a Sueli.
0: Oi, Sueli.
2: Aniversariante do dia.
0: É mesmo?
2: Eu... Dá pra mandar qualquer música pra mim?
0: Mando.
2: Estou te ouvindo.
0: Tá bom,
2: dá pra
0: Sueli.
2: Tocar a...
0: É, tá bom, Sueli, parabéns pra você, felicidade, tudo de bom, Deus abençoe. Olha, mandou até a foto, olha que bolo bonitinho. E a Nalda tá feliz da vida também, né, Nalda? Ela, o Lula, que completou essa semana mais um ano de vida também. Que chique, que bacana, hein? Oi, Roberta!
3: Boa tarde, Zael. Como tá a sua família? Que você esteja um bom domingo, Zael.
0: Oh, pra você também.
3: Tô aqui na rádio já faz tempo, tá?
0: Tô tá
3: quieto,
0: bom.
3: Mas tô curtindo com fé, paz e amor. Deve ser Rádio Carinho.
0: Rádio Amor, obrigado, querida. Tudo de bom pra você. Oi, Francisco.
4: Boa tarde, tu.
0: Boa tarde.
4: Eu quero uma música aí. Manda aí pra Juju.
0: É...
4: Ana Guedes.
0: Certo.
4: E Capela do Alto Alegre.
0: Tá bom, meu amigo. Tudo de bom pra você, Francisco, também. Olha aí, boa tarde. Eu quero que você mande uma moda pra nós, a Fazenda Barra, Povo do 29, lá tá o Brás e a Tereza. Vaguinho, também boa tarde pra você, viu, Vaguinho? Tem por aqui. Aí, Cravene e Cravinho. E o Fábio também, é de Fábio, César e Paulinho. Coração de cantador.
5: Viola.

0: Aí a Rádio Carlinho, Rádio Amor, Cleiton e Cristiane, eu não sou brinquedo seu. Ei, Paulo Primo, você tá bem? Toda a família aí, maravilha? Devo essa visita, né? Faz tempinho, precisa ir lá, né? Comer um espetinho, bater um papo com meu amigo Paulo Primo, lá no CDHU. Abração, meu querido, tudo de bom pra você aí também, tá bom? São uma hora e mais 52 minutos, hein? Uma hora e mais 52 minutos. Vamos seguindo por aqui, atendendo ouvinte, número 1 com todo carinho. Oi, boa tarde, direto da Bahia, meu caro Israel, olha que chique.
1: Alô, alô, meu caro Tuk Tuk, boa tarde pra você, boa tarde pra todos os ouvintes do DBC. Rogério Macedo falando aqui de Campo Alegre, Capela do Alto Alegre, na Bahia.
0: Que bacana.
1: Gostaria de ouvir Um Cantinho do Seu Coração, com Christian e Ralph, vai especialmente pra Mara Rios. E mandar um abraço aqui pra minha mãe Margarida. E para todos que estão na sintonia DBC, grande abraço, ótima tarde.
0: Opa, obrigado, meu querido, tudo bom para você aí também, né? O Rogério Marcelo, aquele abração do Tuk-Tuk para você, para toda a família DBC, hein, meu querido? Aí na Bahia, olha que chique, hein? Ô, Pablo do Gesso, você tá firme, mas com essa chuvinha aí, mergulhando na piscina desse jeito aí? Hã? Que coisa de louco, hein, rapaz? Zildinha, tudo bem?
2: Boa tarde. Que boa Deus abençoe seu trabalho, seu domingo.
0: Obrigado.
2: Gostaria de pedir a música pra você com Edbrito Samuel. Mudar pra quê? Eu fiz pra você, para todos que estiverem ouvindo. Um beijão pra você, outro pra Regina. Fica com Deus, Rádio Curinho.
0: Rádio Amor, tudo de bom pra você também. Abraço nosso, viu, Zildinha? E agora vem a Cidinha.
3: Boa tarde, Tuk-Tuk.
0: Boa tarde.
3: É a Cidinha, tudo bem com
0: Cidinha?
3: Você? Com a Rê.
0: Graças a Deus, bem.
3: Dá um beijão na Rê.
0: Do.
3: Beijo, Rê. Fica com Deus aí. Deus abençoe.
0: Obrigado, querida. Tudo de bom.
3: Toca pra mim com a Jaine, dia de formatura. Eu vou mandar pra você, pra Rê, pra todos os ouvintes. TBCFM, Rádio Carinho.
0: Rádio Amor, eu sabia que não ia ficar sem chuva. Atrás de muitos beijos vem uma solicitação. Cidinha, tudo de bom, minha querida? Um ótimo domingo pra você, viu? Tudo bem? Boa tarde. Como é que é? Rádio Carinho, Rádio Amor, a Samanta, né? Também tá ligadinha com a gente. Muito obrigado pela audiência aí, viu? Cleusa, boa tarde pra você. Beijos também no seu coração. E ótimo trabalho pra nós aqui. Obrigado, viu? Agradecemos também. Amílio Banzato, ótimo domingo, ótimo final de semana pra você. Boa tarde. Final de domingo pra todos nós. Valeu, Amílio Banzato e Torrinha. Estamos em sintonia com vocês, tá bom? Um abraço, ok? Teu melhor amigo, Abílio. Muito bem, valeu. Cleiton.
4: Ô, Marcelo Renato, boa tarde.
0: Boa tarde.
4: É o Preto Pacheco, daqui da cidade de Dourado.
0: É mesmo?
4: Eu tô aqui na Fazenda Santo Anjo, aqui
0: sério?
4: Perto de volta, na casa do meu cunhado.
0: Né,
4: tá queimando uma carninha aqui, tomando uma gelada.
0: Verdade.
4: Tá com um modão aí pra nós, do Tião Carreiro Pardinho, Viola Vermelha. Ofereço pro meu cunhado Chupeto, pra minha mulher Lisângela, pro meu colega aqui, o Creito. E pra todo mundo aqui da fazenda, aqui,
0: certo,
4: beleza?
0: Tô, beleza.
4: DBC, Rádio Carinho, Rádio Amor.
0: Tá bom. Como é que é aceleraram ele, ó? Fala que não é o Marcelo Renato, que é o tuque-tuque que tá por aqui, que o Marcelo tá de folga, tá bom? Aí, 5 pras 2. João Mulato e Douradinho, golpes da vida.

Mia de sucato usado, tomando aquela caipirosa, né, Mia? Hein? Curtindo a programação. Maravilha, 1h10. Espera aí que eu volto já já, tá bom?

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0: Desejando aquela tarde linda, maravilhosa pra você, ouvinte número 1. Tamo aqui com o coração cheio de tuque, tuque, tuque, com muito amor e paz. Minha emoção, você que me traz. A nossa preferida. O Rumo 36 anos. Aí, tarde linda de domingo pra você, né? Muita gente reunida, muita família reunida, mas tem também, né? Muita gente trabalhando. Então, você no trabalho, você nos botecos da vida aí, né? Então, um abraço pra vocês e muito obrigado pelo carinho, sempre. Meu parceiro, nosso parceiro aqui da Rádio Carinho, Rádio Amor, Midi Sucatas e Usados, né? Hoje, descanso merecido, tomando aquela caipirosa, com certeza, tá doce, doce como mel, é. Boa tarde.
1: Boa tarde, Israel. Aqui é o Midas Sucatas e Usada Santa Felícia.
0: Opa!
1: Ó, tô aqui na chácara, aqui na tua escuta, hein? Como sempre, programaço, hein?
0: Você viu?
1: Escutando ser direto.
0: Opa,
1: beleza?
0: Que bacana.
1: Toca uma moda aí pra nós, estamos ouvindo aqui na chácara do Gilberto e Gilmar. Tá ruim, mas tá bom.
0: Uhum.
1: E dedico pra todo o pessoal aí da Santa Felícia.
0: Maravilha.
1: DBC, FM, Rádio Carinho, Rádio Amor.
0: Tá bom, tá lá o Mi, tá junto com a família, aquele almoço gostoso e ele tomando aquela caipirosa pra relaxar depois de ter assumido o trabalho durante toda a semana aí, Mi. Maria Luzia, tudo bem, minha querida?
2: Boa tarde, Tuque Tuque.
0: Boa tarde.
2: Uma ótima tarde de domingo pra todos nós, pra
0: todos
2: você,
0: nós.
2: Para a Regina e
0: para
2: todos os ouvintes. Principalmente de Santa Eudócia. Abraços para minha cunhada Ibaté e meus sobrinhos, todos. DBC Rádio Carinho.
0: Rádio Amor. Tá bom, Rádio Amor, com muito carinho. Obrigado, Maria Luzia. Abraço nosso, beijo no seu coração, nosso aí para você também, tá bom? Obrigado, vamos seguindo por aqui. Muito boa tarde. Olha aí, passou alguém aqui, mas eu não consegui identificar, tá? Aí você manda um recadinho pra gente aqui, que nós vamos mandar aquele alô, com certeza. Manda no zap aqui, nós passamos por aí, tuk-tuk. Vai ser um prazer falar de vocês, tá bom? É Paulo Alexandre Pacheco também. Boa tarde, abraço a todos os ouvintes. É o Paulo de Pradópolis. Alô, Pradópolis querida também. Pra vocês, um abraço. Oi.
3: Ô, tuk-tuque.
0: Oi.
3: Boa tarde.
0: Boa tarde.
3: Eu ia falar pra você tocar aí uma dos um aí, Viva a Vida.
0: É.
3: Manda aí pro Lemuel e pro Nino aqui em Brotas aqui.
0: Obrigado,
3: uma
0: querido.
3: Uma carninha nesse dia de hoje aqui.
0: Tá mesmo,
3: beleza?
0: É.
3: Um abraço, DBC, Rádio Carinho, Rádio Amor. Amor.
0: Valeu, deixa eu abrir o vídeo aqui. Olha só.
3: Aqui,
0: ó, muito chique, povo bom, maravilhoso. Boa tarde pra vocês aí. Churrascão tá pegando, hein? Oi.
4: Oi, Israel de Oliveira.
0: Boa tarde.
4: É, meu pai.
0: Tudo bem?
4: É o Mangabeira.
0: Oi, Mangabeira.
4: Estamos aqui no ranchinho próximo a Guatapará.
0: Que chique.
4: Se possível, manda pra nós aí, ó. Chico Amado e Xodó. Já tem alguém em seu lugar.
0: É.
4: Falou.
0: Obrigado, Israel. Antônio. Tudo de bom pra você, meu querido. Rádio Carinho, Rádio Amor. Também a Neide tá por aqui. Oi, Neide, tudo bom? Tudo bem com você?
5: Bom dia, Tuque Tuque.
0: Boa tarde.
5: Neide,
0: oi,
5: Neide. Jardim Medeiros.
0: Jardim Medeiros.
5: Toca pra mim, Bruno Marrone, Se Não Tivesses Ido.
0: É.
5: Rádio Carinho, Rádio
0: Amor. Tá bom, Neide? Tudo de bom pra você também. É, oi. Opa, coraçãozão tá fazendo tuque-tuque-tuque aí, hein? É a Rosa do Portal de Vale em Água Vermelha. Alô, gente do Portal do Vale em Água Vermelha. Quero que você manda uma moda pra nós aí também, agradecendo o carinho. Zé Paulo, tudo de bom?
6: Boa tarde, tuque-tuque.
0: Boa
6: José
0: tarde.
6: Paulo, Araquato, passando já você, todos ouvindo. Uma feliz abençoada tarde de domingo. DBC Rádio Carinho.
0: Rádio Amor, obrigado, querido. Oi, Adriana.
7: Olá, boa tarde, Tuque Tuque.
0: Boa tarde.
7: Gostaria que você mandasse uma música pro Nardo e a Dona Rose lá na Fazenda Jatubá. São meus primos.
0: É.
7: Qualquer uma que você mandar vai ser bom.
0: Tá bom, querida. Tudo de bom pra você também, Reginaldo.
6: Boa tarde, Dona Oliveira.
0: Boa tarde.
6: Dudu Cadalvan.
8: Onde anda meu amigo? Manda principalmente o Jonas Cautan, a mãe dele, Lourdes, minha mãe, Mionice, minha sobrinha, Turzinho, Lindy Adolescente, Rosana de Outro, Matinella, minha amiga Lília, minha tia Zildinha Tambaú, Rádio Carinho,
0: Rádio Amor. Amor. Tá bom, meu querido. Obrigado aí, Santa Rita do Passa Quatro.
9: Oi, Israel Tuk Tuk.
0: Oi.
9: Beleza?
0: Beleza.
9: Que é o Adilson Mastelari de São Carlos.
0: Oi, meu querido.
9: Eu te pedi, tinha um carreiro e pardinho, muito velho, mundo velho. Um abraço, boa semana para você e para todos os ouvintes.
0: Tudo de bom. Valeu, Adilson Mastelari, também pelo carinho da sintonia. Tá aí. Segura aí, meu. Vamos balançar o copo, vamos. Hã? Gilberto e Gilmar, tá ruim, mas tá bom.
10: Eu, Gilmar, estamos aqui.

segundo domingo especial pra você, Daniel e Zé Camilo Mundo Velho. Aí, Dourival Buzinari, abraço pra você, obrigado, Dourival, tudo de bom também, viu, meu querido? E aquele ótimo domingo também pro meu amigo Pedro Diniz em São Carlos. Ei, Pedro Diniz, você tá bom? Tudo de bom pra você então, pra toda a família aí também.

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16: É a sertaneja de coração. Vamos no domingão gostoso, juntinho com você. Vamos. É o tempo, continua o céu carrancudo, os coqueirinhos aqui de frente, estudos em Baté, balançando um pouquinho, bastante, mais ou menos, né? É o que faz dar aquele ventinho gelado, um friozinho. O Mata passou por aqui, né, Nalda? Eu só o vi depois que ele já estava lá adiante, né? Talvez ele ficou olhando aqui para me cumprimentar. Perdão, eu estava aqui vendo uns detalhes e então acabei não vendo. E ele só na rabeirinha. Manda um abraço para ele com muito carinho, tá bom? Obrigado. Meus amigos do Uber também. Alô, Almir. Tudo de bom para vocês aí? Aquele abraço. Ó, o Cipriano fala com a gente, Cipriano.
17: Boa tarde, Israel de Oliveira.
16: Boa tarde.
17: Meu companheiro, Deus que abençoe aí.
16: Amém.
17: Seu domingo, irmão, fica com Deus, um abraço.
16: Amém.
17: Sumiu, irmão.
16: Tô sumindo, mas não tô devendo, não tô devendo. Sumi e não dever já tá bom demais, né, Cipriano? Devo sim uma visita e tô com uma vontade louca de fazer aquela visita pra vocês aí, com certeza, né? Rever os amigos e ganhar de você na sinuca, viu, Cipriano? Porque do Zé Brilhante, ele é terrível, não dá pra ganhar dele, viu? Maria da Glória, tudo bem? Boa tarde, meu querido. Queria que você tocasse uma moda pra nós aí, pra todos um abraço, né? Você traz alegria na tarde do nosso domingo. Tô tomando uma cervejinha. A Maria da Glória, o Carcaça e ouvindo. Abraço pra você, pra nossa querida Rê. Beijo pra vocês, tá? Olha aí, agora sim, o Mata tá voltando, ele, a garotinha aqui, e a gente teve o prazer de cumprimentá-lo. Foi dar uma voltinha aí, né, Nalda? Então tá bom. Francisco, tudo bem?
18: Boa tarde, tudo bom, Tuk-Tuk?
16: Maravilha!
18: Espera uma música aí, Tuk-Tuk, da Ed Costa aí. Tá uma chuva aí.
16: Tá bom, querido, abraço, Francisco, tá firme aí, ligadinho, oi!
18: É com você mandar pra nós.
16: Sim, sim, com certeza a gente... A gente...
18: E Panaguete. E Capela do Atalegre.
16: Tá bom, querido, tudo de bom aí também, tá? Deixa eu ver, tava me perdendo aqui no apertar. Tá, vamos lá, Marcelo.
19: Boa tarde, tudo.
16: Boa tarde.
19: Tudo bom aí?
16: Beleza?
19: Espero que sim.
16: Amém?
19: Manda um salve aqui pra Olga, pra Isabela. E pro Marcelo. Se possível, toca a Caminheira pra gente.
16: Obrigado, querido. Tudo de bom pra você, viu? Oi, Dora, tudo bem?
20: Boa tarde, Tuk-Tuk.
16: Aqui tarde.
20: É a Dora do Sítio da Prata.
16: Oi, Dora.
20: Oi, Tuk-Tuk, manda a música da Janeiro Andi, Não Se Vá, pra mim. Pra mim, pro meu marido José Barbieri, pro Pedrinho lá na cidade, pra Edna Leite lá na cidade.
16: Valeu. Tudo de bom pra vocês.
20: Um bom final de domingo pra você,
16: se
20: pra
16: Deus
20: você,
16: quiser.
20: Pra Rê e pra tua família. Que Deus que abençoe a sua família. Beijo.
16: Amém.
20: Fica com Deus.
16: Amém, Dora. Amém, querida. Amém. Ô, meu amigo João Barreto, você tá bom? É outro que não vai pôr a camisa do Corinthians, mas vai estar torcendo pro timão, hein? Fazer gol que nem doido, hein? Vai ver, João Barretos? Meu amigo, manda um abraço aí. Pra Helena, pra Neide, pro amigo Coquinha, todo esse pessoal bacana, hein? Olha, vou torcer para o Corinthians. Corinthians vai ter torcida dobrada hoje, hein? Do Palmeiras e dele próprio, Corinthians, né? Só que vai estar dividido, hein? Vai estar dividido. Fez gol o Coringão? Vamos fazer a vibração. Foi gol do Palmeiras, olha lá, gol do Flamengo, aliás, né? Do Flamengo, olha lá, gol. Então vamos, Kleber, tudo bem?
0: Boa tarde, Tuque Tuque.
16: Boa tarde.
0: Opa, obrigado, como é que você tá? Tudo bom?
16: Graças a Deus, bem.
0: Coloca uma moda pra nós aí, a que tiver na agulha aí.
16: Sim, vamos mandar.
0: Eu ofereço pro Diego, Caroca.
16: Certo.
0: O seu filho que estão aqui fazendo uma sacaria de silo aqui.
16: É, maravilha.
0: Dos animal.
16: É mesmo?
0: Eu ofereço pra minha esposa, pro meu filho Gabriel.
16: Certo.
0: Pra todos aqueles que estão ouvindo aí.
16: Maravilha.
0: Capricha aí.
16: Com certeza, meu amigo. Tudo de bom pra você aí. Também tem mais ouvinte no Minuto pra falar com a gente aqui. Manda um modão aqui no CT Ney França. Cleiton, Cris, Yasmin, Aline e pro amigo também, o Sábia Reis. Toca uma do Milionário Zé Rico, manda um abraço aí pro Tuquinha, pro Maico e nosso amigo Pedrão. Fala comigo, meu amigo. Tá aí, né? Quem diz assim é o Zamba. Então valeu. O Ernesto Martinelli também por aqui. Boa tarde a toda a galera. Abraço a todos aí. Tudo de bom. E aproveitar, Martinelli, vamos desejar a ótima, né? Se Deus quiser, ótima recuperação da Lena Passarelli, tá bom? Tá certo? Deus abençoe você, Lena, que você continue mantendo aquele sorriso. Força aí, meu amigo Heraldo, Saltarelli, Aníbal, Karina, Carla e toda a família aí, né? Nosso carinho, estamos pedindo a Deus que ela, muito breve, esteja aí recuperada. 13 para as 3, Bruno Marrone, vamos no tuque-tuque-tuque no coração, se não tivesse ido...

É modão, Dudu, que nós vamos jantar para Jesus. E quem mandou um recadinho para mim aqui? O Rosalvo, tá na audiência. Rosalvo, um bom domingo para você aí, tudo de bom. Tá em casa, diz que tá lá curtindo o programa, hein? Que bacana. Também o Mi, essa forma aí de ovos caipira, que é isso, hein? Mas vai dar uns franguinhos também, se for pra chocar, hein, Mi? Hã? Ah, que delícia, hein? Valeu, meu amigo. Faltando um minuto pras 3 da tarde, peraí que eu já tô voltando.

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0: desejando aquela tarde linda, maravilhosa pra você, ouvinte. Número 1, tamo aqui com o coração cheio de tuque, tuque, tuque. Muito amor e paz. E emoção você que me traz. A nossa preferida. 36 anos, hein? 106,3. Aí, que maravilha. Boa tarde pra você. Vamos continuando por aqui até às 5h30 da tarde. Depois, né, chegar em casa, né, tomar um banho rápido e assistir mais um banho rápido. Né, mais um, porque eu já tomei. Tô limpinho aqui. Mas pra dar aquela aliviada assim, né? Me trocar de novo e ficar lá assistindo o Coringão, né? É isso aí. Três horas e mais cinco minutos. Tá bom, Luzia Ribeiro? Valeu, minha querida. Tudo de bom pra você. Eu vi aqui o Vanderlei, tem um recadinho. Vanderlei, fala aí.
1: Meu querido.
0: Oi.
1: É o Vanderlei de novo aqui.
0: Pois não.
1: Eu queria que você mandasse um feliz aniversário pra uma amiga nossa de Dois Corvos, a Sueli Corade.
0: Certo, parabéns.
1: Que hoje já tá fazendo aniversário.
0: Muito bem.
1: E aí
0: bem.
1: Você escolhe uma música aí e manda pra ela, pra nós.
0: Tá bom.
1: Tá bom, meu querido?
0: Valeu.
1: Um grande abraço, viu? Muito
0: abraço
1: obrigado.
0: Pra vocês, feliz aniversário e boa festa, hein? Valeu. É, também, oi, fala aí.
2: Oi, Jael, é o Maico Bueno, lá do Bar da Água Vermelha.
0: Ô, Maico, você tá bom, bem? Abraço pra você, pra todo mundo aí, preciso dar uma passadinha aí qualquer hora, hein? Tudo de bom. E o Marcelo do Tacho, tem passado por aí? Também esposa Renata, tudo de bom pra vocês aí, viu? É, mas aqui, alguém pra eu salvar por aqui, Dri, né? Mandando boa tarde pra nós também, Deus abençoe seu dia, Dri. E o Roberto Pobrema, fala com a gente, Pobrema.
3: Oi, Tuk, sou eu, Roberto de Mateus.
0: É você.
3: Mandou lá pro Dinan, lá de Ribeirão Bonito, lá o patroleiro da prefeitura lá.
0: Certo.
3: Para todos lá da prefeitura, para o Paulinho, para o Neno. E para todos lá, tá bom? Manda um alô lá. E ele tá chorando muito, esse Dinan, esse corintiano.
0: Mesmo.
3: Um abraço.
0: Valeu. Deixa eu mandar também, né, pro Zé Passarelli. Ô, Zé, né, eu já tô separando a moda aqui pra daqui a pouquinho tocar pra vocês, tá bom? Obrigado, Roseli, um prazer. Também o Zé Passarelli e toda a família nesse domingão maravilhoso. Deixe-me ver aqui. É, também Meire tá curtindo o programa, obrigado Meire, tá na audiência. É a Meire, estamos aqui, tal, fez um almocinho, a mamãe Ivanil, o amor dela, o Júnior, quero que você mande uma moda pra nós, com certeza Meire, já vamos mandar modão pra vocês aí, com certeza. Cebola, meu irmão, também esposa Renata, abraço. O Tuk Tuk, o domingo abençoado para você e para toda a família, bom trabalho, abraço. Lupercio Filho, povo de Brotas. Hilário, meu grande amigo Albertino e São Carlos também.
4: Boa tarde, DBCFM.
0: Boa tarde.
4: Carinho, amor.
0: Opa.
4: Aqui é o português de Araraquara.
0: Ô, português.
4: Queria pedir um modão, estamos aqui na minha casa, reunida com a minha família.
0: Aham. Uhum.
4: Queria pedir um modão, sertanejo aí.
0: Certo.

0: Tô.
1: Do René Ronaldo. Se você puder tocar pra mim, o René Ronaldo. O René é muito amigo meu.
0: Uhum.
1: Mora aqui no bairro mesmo, mora aqui pertinho.
0: Certo.
1: É um amigão meu.
0: Opa!
1: Faz tempo que são muito amigão meu, René Ronaldo.
0: Tá bom,
1: um
0: meu querido.
1: Rádio Carinho.
0: Rádio Amor. Rádio. Isso, e nós somos fãs também de René Ronaldo. Quem nunca ouviu e quem não curte, quem não gosta até hoje, tem saudade sempre de curtir os modão com eles, né? E embora eles devem estar aí, né, Zé Gouveia? Tá ainda se apresentando alguém. Depois você passa a informação aí pra gente, tá bom? Valeu, meu querido. É ô Tuninho da Carreta, você tá chique aí, rapaz. Que aconteceu aí? Que aconteceu, hein?
2: Boa tarde, Tuque Tuque.
0: Boa tarde.
2: É o Tuninho da Carreta, beleza?
0: Oi, beleza.
2: Toca pra nós aí um modão aí, trio Parada Dura, Luz da Minha Vida. Indo pra casa, né?
0: Férias. É isso aí.
2: Deve ser Rádio Carinho.
0: Rádio Amor. É isso aí, fui.
2: Um abraço pra uma família, meu amigo.
0: Abraço.
2: Tudo bom pra você.
0: Abraço pra você também. Tudo de bom. É mais uma vez por aqui as gargantas de ouro do Brasil. Milionários é rico. Minha súplica de amor.

0: Epa, modão por aqui, trio Parada Dura, luz da minha vida. Ei, Toninho da Carreta, hein? Chegando em casa, coisa boinha. Ô, Tico Venâncio, meu grande amigo, tudo bem aí? Junto com a família hoje? Que é, meu filho?
1: Boa tarde, meu irmão.
0: Boa tarde.
1: Trabalhando assim, é pesado. Manda um alô pra nós aqui, velho. Eu achando que tu não vai mandar pro senhor.
0: Aham.
1: Mas tá no dengue lá no zóio, tomando uma de boa.
0: É mesmo?
1: Deixa eu mandar um toque pra nós aí, meu irmão.
0: Claro.
1: Pra família Venâncio. É, Tico Venâncio, do Venâncio. É nós aí, menino Venâncio, é nós na área.
0: Tá bom, querido, tá bom. Parece que você já tá torcendo, vindo lá aí, rapaz. Hein? Então tá bom. 3:20. E vamos nós por aqui com mais um 20 maravilhoso pra falar com a gente aqui. Esse aqui mandou o recadinho. Tuk-tuk, boa tarde. Tamo junto na sintonia. É o Ricardo Migaleto. Ô, Ricardo Migaleto, abraço pra ti aí. Também meu amigo Chicão, adestrador de cães, né? O Mateuzinho, o João Pedro. Também a Nejane, Dina, o seu Carlito e Dona Val, também um forte abraço, ligadinhos com a gente, né? É, também a Dona Deusa, pessoal bacana do Mercado Russito, Paulo, Marco, o Zé Luiz, todo o pessoal lá que tá sempre curtindo também a programação. Um abraço, Paulo Roberto, pode falar.
2: Boa tarde, Tuk-tuk.
0: Boa tarde.
2: Um ótimo domingo pra você, ó.
0: Você também.
2: Se for impossível, manda uma música pra nós.
0: É.
2: Com Juliano César.
0: É.
2: Rumo à Goiânia.
0: É.
2: Deve ser Rádio Carinho.
0: Rádio Amor, valeu Paulo Roberto, tudo de bom pra você também, boa tarde.
3: Aô, Tuk-tuk, tá aí, Oliveira, por causa do Nilson Santos, fala pros parmeirenses, pros São Paulino, pros Santista, não precisa de torcida dele não, não é Corinthians, Corinthians é único. Eles que torcem pros outros, mas não torce pra eles não, né? Corinthians.
0: É isso aí, menino, abraço. Alfredo Barbosa também, ô pessoal do Bar do Pretinho, ô Nenê da Verdura, hein? Você é terrível, como diz, é brilhante, né? Tá bom, então, Alfredo Barbosa, tudo de bom pra você também, meu querido. Obrigado pela audiência sempre aí, né? E também, vamos lá, oi, boa tarde, tudo bem?
4: Ô, Tuk-tuk, manda uma moda aqui pra nós de Santa Luz aqui, ó.
0: Opa!
4: Zezé de Camargo e Luciano. Conhecendo aí pra Silvia, pra Célia. As mulheres tá apaixonada aqui.
0: É mesmo?
4: BBC Rádio Carinho.
0: Rádio Amor. Valeu, meu querido, tudo bom pros apaixonados aí. Mais ouvinte, oi, tudo bem?
5: Oi, Tuk-tuk, boa tarde, tudo bem?
0: Boa tarde, tudo bem?
5: É Zilda aqui do Jardim Real.
0: Opa, tudo bem, Zilda?
5: Bota uma música aí bem bonita pra nós aí, do Amado Batista.
0: Só modão, tá bom? Só modão.
5: Uma boa tarde pra você, um abraço,
0: abraço,
5: beijo,
0: querida, tudo de bom?
5: Carinho.
0: Rádio Amor, beijão, Zilda, tudo de bom pra vocês também. Osvaldo Basso, Tuk-tuk, boa tarde, um abraço a você, a todos da Rádio Carinho, Rádio Amor, toca o modão pra nós aí, abraço da família Basso de Ribeirão Bonito, toca aí pra nós, tá bom? Obrigado, viu, Osvaldo Basso, e o como é que é? O Gilberto Basso também, que mora em São Carlos, esposo da Idalina, é parente seu? É, pai dos meninos lá, o Fabinho, tem mais outro filho lá, né? E será que é parente? Dê um abraço, viu? Maria Helena, boa tarde pra você também. Felicidade e muita alegria. Domingão gostoso. Guastaldi, fala com a gente.
6: Alô, Tuk-tuk, é Guastaldi, tô ouvindo. Tô ouvindo aqui na sua escuta, tô aqui, tô no modão seu aqui.
0: É.
6: Põe uma aí pra nós, de preferência, Goiânia Paranaense, meu pequeno território. Liguei agora, mas esqueci de falar. Eu sou Guastaldi, tô ouvindo.
0: É.
6: Mande pra todos... O que tem na... Escuta aí, por
0: tá
6: favor.
0: Tá bom, Guastaldi.
6: Todos da DBC FM. Um abraço.
0: Um abraço pra você também. Tudo de bom, meu amigo. Tá aí. Mato Grosso e Matias. É o Domingão Gostoso Especial que começou com Valdir Zambarian a partir das 6. E agora o Tuk-tuk até 5:30. Ponto de chegada. Música.

0: aí, Fabiano de Guatapará, Luizão Silvano, continue ligadinhos aí, é um som bem alto, hein? Que bom, que bom! Não deu pra segurar a barra,
1: então. Domingo especial.

família de moda pra você também, tá? São 3:34. Amanhã, não vem embora ainda não, tá? Mas amanhã, a partir das 6 e pouquinho, Tuk Tuk tá aqui com Porteira de BC, tá bom? Tá certo? Depois tem o Zamba, tem a Kelly, o André, né? Tem o... também o programa lá do, da MD+, né? Do MD+. E também depois Sábia Reis, tem antes a Lana Guedes, à noite Marcelo Renato, uma equipe de profissionais fazendo sempre uma festa no seu rádio. E o ouvinte participando, né? Participando, a Ju entregando bolo também, a Ruth atendendo bem você, né? Atendendo os telefonemas, participação do, do aniversariante, né? Amanhã tem bolo. Os aniversariantes de hoje participam amanhã, tá bom?

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4: É a sertaneja de coração. Vamos seguindo por aqui até perto das 5h30. Eu tô por aqui ainda. E o zap continua movimentado. Olha que bom. Maurício Caporaz também. Um grande abraço para você. Muito obrigado pelo carinho, pela audiência sempre. Aí, meu amigo, filho do Leonardo, né? É o Pedro, lá no L+. Olha que foto bonita aí, Reizinho. Boa tarde.
5: Boa tarde, Israel de Oliveira. É o Reizinho do Araguaia. Do Eduardo Costa. Se ela ligar, eu atendo. Mas ligar, não ligo, não. É desse jeito, essa tarde gostosa, deliciosa, nesse domingão, com Israel de Oliveira.
4: Rádio
5: Carinho.
4: Rádio Amor. Valeu, meu amigo. Tudo de bom pra você. Felicidade e alegria. Grande Reizinho. Osmar Maria, de Água Branca, também. Tarde maravilhosa pra você. Tudo de bom. Williams, fala com a gente.
6: Ô, que curto. Tem a William aqui de Boa Esperança do Sul.
4: Ô, meu amigo.
6: Aqui do Pátio, da Prefeitura de Boa Esperança.
4: Opa!
6: Eu quero fazer uma música com o nosso amigo Tatão, daqui, da Liguarda, aqui hoje, na Prefeitura, né?
4: Certo.
6: E... eu quero ouvir uma música
4: é.
6: E Morado Jerico, A Carta.
7: Ô, seu Carlito, dona Val.
6: Tá bom?
4: Maravilha.
6: Morado Jerico, A Carta. Obrigado, viu?
4: Rádio
6: Carinho.
4: Rádio Amor, olha aí, o locutor falando aí, falando em voz alta, em bom tom. Tá bom, ai, ai, ai, tá bom, Williams. Obrigado aí, viu? Pelo carinho sempre também de vocês. Oi, boa tarde. Oi.
8: Boa tarde, Israel.
4: Boa tarde.
8: Aqui é o Wilson do Jó, que eu queria ouvir uma música.
4: Oi.
8: Que é um carreiro. É, Pai João, tem como você tocar pra nós aí?
4: Pai
8: tem aí
4: João.
8: Uma boa tarde aí, abençoada por Deus.
4: Você, amém, querido.
8: BBC, PM, Rádio Carinho.
4: Rádio Amor, Iracema, oi, tudo bem?
9: Boa tarde, tudo bem? Gostaria
4: maravilha.
9: De ouvir com Altieri Barbier. Se amar é viver. Tchau, fica com Deus. 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
4: Rádio Amor, valeu, querida. Agora tem ele, Silva e Zé Goiano. Meu pequeno território.

0: tudo de bom pra você, ouvinte número 1. Você tá ligado por aqui, faltando 15 minutos para as 4 da tarde. E a gente vai seguindo por aqui, trazendo mais modão pra você e pro ouvinte número 1 que tá participando com a gente aqui, né? Nenê, pessoal bacana do Bar do Zóio, Nenê da Perdura também, vá pra casa, Nenê. Né? Tudo de bom pra vocês aí, tá? A gente agradece sempre também a audiência. O zap, eu repito, é aquele 16-3307-1011. Um boa tarde, quero mandar aqui também para o Rosildo. Alô, Rosildo, participando com a gente aqui. Leandro Amorim também. Alô, Leandro Amorim, aí de Brotas. Tudo de bom para vocês também. Aquele domingão gostoso, delicioso com a família. Também meu amigo Alexandre, é isso?
1: Fala, Tuque Tuque.
0: Ô, meu amigo.
1: Boa tarde, tudo
0: boa
1: bom?
0: Boa tarde.
1: É o Peneirão por aqui.
0: Peneirão.
1: O Rancho Estevinho aqui, Boa Esperança do Sul. Manda uma moda viola para nós aí. É... Neguinho Parafuso. Positivo.
0: Obrigado, querido. Tudo de bom para você. Agora tem Zé Rico a carta.

quantos agora não olharam pro rádio, pensaram ou se tava com alguém e falaram: que modão, hein? As Galvão, Tião Carreiro e Pardinho, pai, João.

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0: desejando aquela tarde linda pra você, ouvinte número 1. Tamo aqui com o coração cheio de tuque, tuque, tuque. Muito amor e paz. Minha emoção, você que me traz. A nossa preferida. O Rumo 36 anos. Aí, prazer enorme também ligadinho com a gente também, o Igor, né? Igor, ei, você tá bom, meu querido? E o papai, tá bem? Maravilha. A noiva também, tudo em ordem. Tuquinha, tudo maravilha. Então tá bom, Igor. Bom descanso pra você, porque como é que é? Amanhã tem mais, né? Amanhã tem mais trabalho, né, meu querido? Deus abençoe, viu? Você é gente boa demais, um sobrinho adorado mesmo, de verdade, né? Cebolito, cuida bem do Cebolito aí, hein? Tá bom? 16h, ouvinte número 1, falando com a gente aqui, é o Matheus. Ô, meu amigo, boa tarde pra você. Eu queria uma moda aí que você tocasse pra nós. É o Matheus de Araraquara, beleza. Maravilha, tudo de bom pra você também. Deixa eu adicionar aqui, é mais ouvinte participando com a gente. É o Wagner, né, Wagner? Tudo de bom pra você também, meu amigo. Vamos lá, boa tarde. Opa, deixa eu apertar o botão aqui, senão não vai sair, né? Vamos lá, oi!
1: Ô, Tuque Tuque, boa tarde, tudo bom? Aqui é o ouvinte de Boa Esperança do Sul, Tatão. É.
0: Ô, Tatão!
1: Juntamente com o Ilha aqui, escutando a rádio DBC-FM.
0: Maravilha! Tuque Tuque,
1: tem jeito de você mandar uma música pra nós aí, Mocoque Paraíso, Mola Amarela? Tamo aí na sintonia aí, ó. Só domingão trabalhando.
0: Ô, só trabalhando. Alguém tem que trabalhar, não é assim? Oi, Paulo.
2: Boa tarde, meu amigo Tuque Tuque.
0: Boa tarde.
2: Nós aí, é, Cacique Pajé, o resto de comida. Vai pra você aí, um ótimo programa, um ótimo fim de tarde aí. E tá aqui comigo o Andrezão, tomando uma gelada aí.
0: Opa.
2: Comigo.
0: Aí
2: pra
0: sim.
2: Pra ele também, pra toda a galera de Azei, pra todo mundo. DBC, Rádio Carinho.
0: Rádio Amor, obrigado, querido. Tudo de bom pra você pra também, você. Viu? Tá bom? Valeu, amigo. Vamos então aí trazendo... Inigeno, homem! Desce a caipirosa aí! A de sucatas e usados de folga hoje. Aí é só bebendo!

em Reizinho da Araguaia, curtindo, dançando, filmando. Tá bom, aquele abraço, meu querido, tudo de bom pra você. Também o meu amigo Vô em Natal. Ô, Vô, tudo de bom? Você mandou umas imagens bonitas de Natal, hein? Logo você vai vir pra cá, a gente já tá com saudade de você, não é mesmo? Bicudo da Deca, o Noli, esse pessoal bacana aí. Também o Gaivota, a Fátima, boa tarde pra vocês. Vô de Natal, aquele abração, viu? Tião Pelé, a Ruth, também pra vocês, um grande abraço. Cidinha Messias, sempre na audiência. São 4:11. Por aqui, Alfredo Barbosa. Ô, Alfredo, boa tarde para você que ele mandou aqui. Que sua tarde de domingo seja muito feliz e abençoada. Amém. Precisamos, né, meu amigo? Precisamos mesmo das bênçãos, da paz, da tranquilidade, não é? E muito trabalho e com certeza respeito a todos. É isso aí. É, cadê minha música, Valéria Barro? Ah, Bebo no Balcão. É essa música que tinha pedido? É boa, hein? Daqui a pouquinho vou preparar pra você, Maria Glória, tá bom? Prometo pra você, viu? Também já cheguei em Araraquara. Meu amigo Toninho da Carreta já chegou em Araraquara. Que beleza! Maravilha, graças a Deus, né, meu querido? Ô, oh, manda os parabéns pra esposa do Adão do Açougue Faixa Marrom, a Márcia, aniversariante hoje. Então, churrasco de picanha tá correndo por aí, hein? Obrigado, Márcia, felicidade, Deus te abençoe, te proteja, muitos anos de vida. E nosso amigo Adão Pingueri também, um abração pra você, pra todo mundo que tá reunido aí. Felicidade, parabéns, Márcia, mais uma vez. E tudo de bom pra vocês aí, curtindo a nossa programação. Vamos lá! Felipe Falcão, 4:12, amargurado.

Tem Domingão Gostoso, Ronaldo Viola e João Carvalho, Verde Anga. E vamos nós seguindo por aqui. Boa tarde para você, ouvinte número 1. Aí a rodovia começa a ficar mais movimentada também. Gente de Descalvado também, forte abraço para vocês. Gente de Porto Ferreira. Alô, boa tarde. Dourado, meu amigo Marcelo, sempre o pessoal curtindo lá. Também o Gelson, papai da Letícia, esposa do Marcelo do Sahai. É, Marcelão, como é que tá hoje? Tá tudo bem aí? Hã? Dona Inês, aquele abração pra eles também, tudo de bom. Meu amigo Heraldo Saltarelli, se Deus quiser, vai ficar tudo bem, né, Heraldão? Abraço, meu querido, e tudo de bom pra vocês também. É o Trio Parada Dura, é um domingo especial por aqui na DBC FM. Bicho bom é mulher.

do Cristal Quebrado pra você ouvinte número 1. Alô, Trix, também, escrivão Trix, sempre tá curtindo a programação. Meu amigo Vô de Natal, então, né, Vô? Terça-feira você vai estar por aqui? Que beleza, Vô, é isso aí, hein? Com certeza os amigos vão te receber carinhosamente, hein? Abraço, Vô! Também a Márcia Ribeiro, sempre na audiência. Obrigado, Antônio Santos Nunes. Euclides Bispo, também um forte abraço para você. Deixa eu mandar um boa tarde também. Boa tarde para a Fátima, esposa do Marcão. Alô, Marcão! Você estava trabalhando? Você é sensacional, meu amigo. Como é que é? Você é terrível, diz o Zé Brilhante. Tá bom. O Netinho também, né? Aí o Samuel, tudo de bom pra você e pra toda a família, tá? Genros, filhos, né? Tá bom? Valeu, Fátima. Passa pro Marcão aí ouvir também, né? Ele tá ouvindo, mas passa o áudio pra ele. Ele gosta de guardar, né? O áudio gravado. Então tá bom pra vocês, família linda. Beijo no coração. Vamos nós, então. Mais moda por aqui já já, tá bom?

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0: E vamos nós para mais uma horinha juntinho com você aqui no Sertanejo Classe A na Rádio Carinho Rádio Amor. Domingão especial para você. Nossos amigos do Uber, nossos amigos do táxi também, abraço, viu, gente? Boa tarde, Gustavinho, tá por aqui na companhia, né, Gustavinho? Abraço, meu querido.
1: Boa tarde, meu amigo. Aqui é o Cowboy de Descovado.
0: Boa, Cowboy.
1: Vem aí pra nós aí, João Carreiro, prefácio. Feliz para todo mundo que estiver ouvindo, todo mundo que estiver na estrada.
0: Obrigado. Valeu, Cowboy. Tudo de bom pra você também. Um excelente domingo. Oi, Juliana.
2: Boa tarde, tio. Tudo bom?
0: Tudo bem?
2: Tio.
0: Oi.
2: Adriana Rosa de Moraes. Pra sempre vou te amar.
0: Tudo de bom pra você, Juliana. Ronaldo Aparecido Mira. Boa tarde. E o Márcio Mapa. Tarde, Tuque Tuque, mandam aqui pra nós a chácara do Toninho Calçados. Ô, Toninho, tudo bem? Ele, o Cidinho, o Chiquinho, o Toninho, a família toda, hein? Hoje, então, tá naquela alegria, hein? Hã? Comendo o som solto aí, aquele, como é que é, aquele quentãozinho, pipoquinha, né? E o churrasco, com certeza, que não pode faltar, né? Grande Toninho Calçados. Toda a família aí e muito obrigado aí também pela audiência, tá? Na chácara do Toninho Calçados. Então, Cidinho, Chiquinho, Toninho, toda a família. Vamos mandar um modão pra vocês aí, vamos! Olha só! Primeiro, caminhão!

Zezé de Camargo e Luciano, não tenha dúvida, né? Ei, Brunão, também o Pássaro Preto, obrigado, Givan, Gian, essa rapaziada tá sempre ligado, Carlinhos, Zé, Pator também, grande abraço, meu amigo Peão Dourado, também tá sempre na audiência, Reginaldo Pé de Ferro, ô, Reginaldo Pé de Ferro, Eduardo Pramparo, meu grande amigo também, e o Cláudio de Matos, também um forte abraço. E também o Luizão. Ai, Luizão, tudo de bom pra você, a Nenê. Esse pessoal bacana também, né? Sempre que pode, quando o Luizão tá viajando, tá sintonizado lá no aplicativo onde tá rodando o caminhão. Maravilha, meu amigo. Vamos então, mais moda boa pra vocês por aqui. João Paulo e Daniel, faltando 11 minutos pra 5. Obrigado aí. Já eu falo de você, viu? O Miguel Meca, também a Sandra Marques, já, tá bom?

0: maravilhosa canção Guapé e Guaratuba, Soldadinho de Deus. Faltando 5 minutos para 5. Por aqui, quem quer falar com a gente aqui, né? Opa, boa tarde para você aí, tudo bem? Maravilha, Miguel!
1: Ô, meu amigo!
0: Opa!
1: Manda pra gente aí, aqui, nós estamos aqui no quintal do Miguel Meca aqui, né? E estamos ouvindo vocês aí, manda pra gente aí, garçom, Gini Gêmeo, um abraço, hein, ô Tuk-Tuk.
0: Abraço, querido!
1: Estamos aqui escutando vocês aqui.
0: Que beleza? Bom!
1: Um abraço, hein? DBC FM, Rádio Carinho.
0: Rádio Amor. Amor. Valeu, grande Miguel Maca, todo o pessoal aí, né? Miguel Maca, não, Miguel Meca, né? O Meca. Abração, muito obrigado pelo carinho. E tem o Márcio Mapa, né? Lá que tá lá, Toninho Calçados também, toda a família. Isso aí. Bacana, viu, gente? Sandra, tudo bem?
2: Boa tarde, Tuti-Tuti.
0: Boa tarde, bem.
2: Aqui é sua amiga Sandrinha, do Jacobucci. Toca pra nós. Leonardo, está o quebrado.
0: Toquei,
2: eu
0: toquei
2: já. Especialmente pra você, pra toda a galerinha que tá na escuta.
0: Uhum.
2: Beijão, fica com Deus. BBC FM, Rádio Carinho.
0: Rádio Amor.
2: Excelente tarde abençoada pra você.
0: Amém,
2: pra
0: Sandrinha.
2: Sua família.
0: Amém.
2: Fica com Deus.
0: Amém, amém. Viu? O Mancha, também esposa Rita, abração forte pra vocês aí, meu querido. Boa tarde, é o Milton Máximo, de Américo Brasiliense. Queria que você mandasse uma música aí pra filha Letícia Máximo, esposa Ana Máximo e também toda a família de Américo Brasiliense, família Máximo. Opa! Tudo de bom pra vocês aí, agradeço o carinho aí, Américo Ligadinhos. Manda um alô pra nós de Guarapuã, Leonardo Henrique, Lorenzo, Zé Lauro, Marlene, Lavínia e também Mauricéia. Tá bom pra vocês também. Grato pela presença aqui, mandando aquele alôzinho para nós e a gente retribuindo esse amor que vocês têm na Rádio Carinho, Rádio Amor.

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desejando aquela tarde linda, maravilhosa para você, ouvinte. No minuto, estamos aqui, coração cheio de tuque, tuque, tuque. Muito amor e paz. Minha emoção, você que me traz. Sua Rádio Carinho. A nossa preferida. Rádio Amor. 36 anos. 36,3. Mais um pouquinho juntinho com você. Deixa eu mandar aquele beijão aí pro Gabrielzinho. É, opa, tudo bem, Gabrielzinho, Mateuzinho, a Julinha, ô, beijinho pra vocês, hein? Tutu tá com uma saudade de vocês, viu? Beijão, beijão, viu? Julinha, tudo bem com você? Tudo em ordem? Mateuzinho, tudo bem? E o Gabriel, oi, Gabriel, tudo bom? Ali o Alan, Camila, Rita, também curtindo o programa aí, hein? Gini Geno, garçom, é, mano, tem uma comidinha diferente hoje, hein?

0: maravilha, 5 horas e mais 13 minutos a Rádio Carinho. Olha, bom, aí tem mais ouvinte, número 1 para falar com a gente. Oi, Vilma, tudo bem? Boa tarde, Tutuque. Queria oferecer uma música aí, Estrada do Amor. Vai pro marido Mauro, quem oferece a Vilma do Araci. Celina de Botucatu, boa tarde, Celina.
1: Olá, Israel. Boa tarde.
0: Oi.
1: Tudo bem com você?
0: Tudo bem.
1: Boa tarde, de muitas bênçãos, paz e luz divina, saúde e sucesso para você e para sua família. Que Deus abençoe esse programa lindo seu que você faz para nós. Obrigado, Celina e Rogério de Botucatu. Abraço nosso para você, deve ser de carinho e amor. Que Deus te abençoe.
0: Amém, minha querida. Tudo de bom para vocês aí, tá? Opa, tudo bem?
2: Boa tarde, Kitu. Cabo Grande Cavim.
0: Área boa.
2: Passa para curtir. Mandar pro Dersal, pro Haroldo.
0: Uhum.
2: Bar do Luiz Carlos, Caracol. Bar do Morcego. E pra mim curtir aqui.
0: Tá bom.
2: Boa tarde, obrigado.
0: Boa tarde, obrigado, Will. Oi, Renatinho, tudo bem?
3: Oi, Tutututu, boa tarde.
0: Ô, Renatinho.
3: Renatinho de São Carlos, né?
0: Opa!
4: Isso, boa tarde, Tutututu.
0: Boa tarde.
4: Tá aqui na escuteira.
0: É mesmo? Que bom.
3: Tá com um Star Caixa 7, leite... Leite Loura.
0: Tá, vou separar pra você aqui, tá?
3: FM, Rádio Carinho.
0: Rádio Amor.
4: Amor.
0: Tá, isso aí, Renatinho, mamãe, toda a família aí, obrigado. Abílio Banzato também tá na audiência. Eu vou trazer agora, então, Boiadeira. Ana Castelo, especial pra Julinha, Gabriel, Mateuzinho.

0: Põe pra nós aquela música Fogão de Lenha. Eu ofereço pra minha esposa Suzana, filha dela Natália, tá? Pra todos os nossos filhos, viu?
1: Obrigado, Sérgio Marino. Finalzinho do programa, de tempo, a gente manda pra você aí, tá bom? Zetinho, também abraço. Programa top, hein? Valeu, Zetinho. E o Tuk-Tuk tá indo embora, né? Tá indo embora, tá aí curtindo na Ana Castela Boiadeira. E milagre do Caixa 7, minha última de hoje. E amanhã, encontro marcado pra gente por aqui. Em mais um Porteira DBC, a partir de 6 e pouquinho a gente tá por aqui. Depois tem o Zamba, tem a Kelly Melry e a gente encerra então trazendo o milagre do Caixa 7. Até amanhã, se Deus quiser.

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nosso que estás no céu. Santificado seja o teu nome. Venha o teu reino. Seja feita a tua vontade, assim na terra como no céu. Dá-nos hoje o pão nosso de cada dia. Perdoa as nossas dívidas, assim como perdoamos aos nossos devedores. E não nos deixe cair em tentação, mas livra-nos do mal. Porque teu é o reino, o poder e a glória para sempre.

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0: Vendeiro, ligue o rádio depressa, quero ouvir um pouco de futebol.
1: Sim, sim, senhor. Eu já vou ligar, já vou ligar.
2: 23 minutos de partida, etapa complementar, 0 para o Santos, 0 para a Sociedade Esportiva Palmeiras. Bola recolhida por Clodoaldo pela equipe de Vila Belmiro. Fintou a Dudu, fintou a Ademir da Guia, abriu para Pelé, entregou para Dicá. Voltou a bola com Pelé na entrada da área, passou para o Luiz Pereira, fintou Eurico, chamou Leão, prepara o chute, aponta para o ar, partida, gol!
0: Quem é que está jogando aí, hein?
1: É o Santos e o Palmeiras. O senhor quebrou meu rádio? Mas por que fez isso?
0: Quebrei porque sou corintiano.

0: Me dá 4 pingas, depressa.
1: Mas o senhor está sozinho. Uma pinga só não chega.
0: Eu quero 4, entendeu?
1: Está bem, está bem. Aí estão as 4 pingas. Pode beber. 1, tá aí, 2, 3, 4.
0: É. Ô, trem gostoso, só. Quanto que eu devo pagar pelas pingas, né?
1: É só 4 cruzeiro.
0: É, então me dá o troco.
1: Mas que troco? O senhor ainda não pagou?
0: Não paguei, mas o ano que vem vou lhe pagar. E vou lhe pagar com uma nota de 100 cruzeiro, tá legal?
1: Está bem, está bem. Aí está o troco.
0: É, e agora vou lhe dar um cacete, tá bom?
1: Não brinca.
0: Vou sim.
1: Não.
0: Ei, lá vai o braço.
1: Não, não, seu Buck. Tenha dó de mim, eu sou pai de filho.
0: Não, lá vai o braço. Não, vai mesmo. Não, vai, não. Vai.

0: Seu Buque, seu Buque, eu sou a dona Gigi. Esse aqui é meu esposo. Ah, se eu fosse viúva, me casaria com você agora mesmo.
1: Esse aí é seu esposo?
0: É sim, seu Buque.
1: Pronto, Gigi. Você já é viúva.

0: Buque e Sarampo, viemos aqui para te matar.
1: Matar-me? Quem são vocês?
0: Eu sou o terrível Juvencio Cachumba e esse é meu filho, famoso Varicela.
1: Pronto! Tombou a Varicela e desceu a Cachumba.
2: Buque Sarampo, me vai acabar com você.
1: Acabar comigo? E quem é você?
2: Me ser filho do cacique Touro Sentado.
1: E qual é seu nome, índio?
2: Me chamar Faca Direita.
1: Pronto, entortou a faca.
3: Buque Sarampo, você está preso.
1: Preso por quê?
3: Porque eu sou delegado da cidade. Jogue a arma no chão. Nada de truque, senão você morre.
1: Bem, delegado, eu vou para a cadeia. Mas no dia que eu sair, você me pagará.
3: Pagará coisa nenhuma. Você vai sair da cadeia pro cemitério. Vamos, vamos.
1: Oh, diacho.

0: Eu não vou te ligar.
1: Eu não vou te ligar.
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